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1: Beleza, beleza, galera, vamos embora. Caruaru FM, a Rádio Rock da cidade. Vitor Hugo por aqui, encerrando o segundo bloco desse Rock Life dessa quarta-feira. Viva o rock and roll, viva a boa música. Daqui a pouco eu tô de volta.
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9: Beleza, beleza, galera, vamos embora. Caruaru FM, a Rádio Rock da cidade. Vitor Hugo por aqui, começando o terceiro bloco desse Rock Life dessa quarta-feira. Muita música e informação pra você. Porque você sabe, o rock and roll é a música que realmente fez história no mundo todo. Exatamente por isso é que a gente está aqui há tantos anos tocando a trilha sonora da sua vida. Vamos embora então, lembrando que hoje, quarta-feira, a gente tem um circuito alternativo na sequência aí depois do Rock Life, de 10 à meia-noite. Fica antenado que a gente tem o nosso circuito alternativo tocando o melhor das bandas alternativas do Brasil. Vamos lá então!
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1: Beleza, galera? Vamos encerrando aí o terceiro bloco desse Rock Life dessa quarta-feira. Vamos embora para um pequeno comercial. Daqui a pouco eu tô de volta.
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1: Beleza, beleza, galera, vamos embora, começando o quarto bloco desse Rock Life dessa quarta-feira. Espero que seu dia tenha sido ótimo, porque a gente vai terminar ele alto estilo aqui no nosso Rock Life. Lembrando que hoje, quarta-feira, a gente tem o circuito alternativo de 10 à meia-noite, com o Vitor Hugo tocando o melhor das bandas alternativas que não estão aí no mainstream, que estão buscando o seu espaço, o seu lugar ao sol, junto com a gente. Vamos embora então? Tá valendo, daqui a pouco eu tô voltando aí pra encerrar esse último bloco do Rock Life dessa quarta-feira. Vamos embora!
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2: Beleza, galera, valeu você que acompanhou aí o Rock Life nessa quarta-feira. Vamos encerrando aí o programa hoje, mas lembrando pra você que toda quarta-feira nós temos o Circuito Alternativo, tocando o melhor das bandas regionais, das bandas alternativas, as bandas que estão aí buscando o seu lugar ao sol e que fazem parte realmente de um movimento muito organizado e que tem muita força e que já conseguiu coisa pra caramba. A gente já conseguiu muitos espaços. Uma das coisas que eu posso falar é exatamente aqui o nosso São João, onde a gente tem o Polo Azulão, o Polo Alternativo, que foi realmente conquistado com a força das bandas de garagem daqui de Caruaru, bandas que realmente fazem parte da história da nossa música aqui regional, beleza? Vamos embora então, o Vitor Hugo vai ficando por aqui, mas toda a sequência com o nosso Circuito Alternativo. Amanhã temos o Rock Life, exatamente de 8 até as 10. Valeu, galera! Fui! Ué.

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21: Beleza, beleza, galera! Vamos embora! Caruaru FM, a rádio rock da cidade. Vitor Hugo por aqui até meia-noite com você. E hoje eu tô com meu querido amigo, aluno Jefferson. Meu querido, boa noite. Legal você estar aqui comigo, trocando essa ideia. E a gente ia começar o programa já falando exatamente do... O Jefferson é um admirador da música... É, conta a tua história aí e tal. Cara, o rock and roll quando entra na vida da gente, né?
22: É bom demais.
21: É. Mudou os rumos, não foi?
22: Isso.
21: Você vê assim, desde estilo de tudo, né? De se vestir, de que tipo de filme gosta, essa coisa toda. Parece que a música vai guiando.
22: É que nem aquela história da... Quando a mente se abre a uma ideia, ela se expande e não volta mais atrás, né? É isso que acontece quando você conhece a música, rock... todos os estilos, né? Enfim, mas é muito bom. É.
21: Cara, e o que, que você achou aí do Festival Pernambuco, Meu País? A gente estava lá, Caruaru FM, fazendo a cobertura. A gente esteve na sexta e no sábado. No domingo não fui, mas a sexta-feira quem cobriu foi o Anderson, o Andinho daqui da Caruaru FM. E no sábado eu estava lá para fazer a cobertura do Ed, do Nação Zumbi, do Paralamas, do Baiana System. O festival em si, você estava falando um conceito interessante, que era o que você achava interessante no festival, né? Que uma diferença que você observou no sentido de o que é o São João, o que é o Pernambuco, Meu País.
22: É, um festival assim, feito Pernambuco, Meu País, eu acho assim, ele é muito aconchegante, é uma coisa que você consegue aproveitar ali 100%. É, o São João é tanta gente que às vezes, assim, eu tiro pro meu caso, eu escolho alguns dias. O evento que nem o Pernambuco, Meu País, eu conseguia aproveitar qualquer dia, assim, mas eu preferi escolher o de sábado, que era os que eu tinha mais afinidade, né? E eu só não fiquei até o fim porque a galera começou a rodar ali, a pular. Eu já tava cansado, mas tava muito bom todos os shows, e eu tava ali próximo à grade, e sensacional.

0: E no banheiro sem tanta agonia. Tá entendendo? 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
1: É mais acolhedor.
0: Encontrar
1: é mais
0: uma tranquilo. Galera, apesar que tava bem cheio. É. Não a nível do São João, né?
1: É, dá pra ver, tinha casais com criança lá andando tranquilo, de boa, porque não era um negócio assim, mais próximo do palco, de fato. Tava todo mundo lotado e quando ia começar o show, os espaços iam sumindo. Mas, de resto, dá pra você aproveitar tranquilo o evento, é muito bom.
0: É, eu gosto pra caramba. Bicho, vamos tocar aqui. O que é que você acha do show do Nação Zumbi?
1: Eu acho sensacional. Manda brasa aí que é pauleira.
0: Massa, vamos embora então. Eu vou colocar aqui da Lama ao Caos, que inclusive, eles estavam, o show que eles fizeram no São João foi um show do Nação Zumbi normal, e agora, no Pernambuco Meu País, eles trouxeram a execução do disco na íntegra da Lama ao Caos. Então acho que vai ser interessante a gente ver agora. Vamos embora, daqui a pouco a gente volta conversando mais um pouquinho aqui sobre o Pernambuco Meu País.
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2: Beleza, beleza, galera, vamos embora. Caruaru FM, a rádio rock da cidade de Vitor Hugo por aqui. A gente acabou de escutar Chico Science na ação, Zumbi da Lama, o caos, exatamente por conta da questão do show que teve aí, que foi muito bacana nesse último sábado. Cara, o interessante do Pernambuco, meu país, eu acho que é essa questão de ter shows em várias cidades. Tá entendendo? Lógico que tem cidades que não são contempladas, né? Mas, por exemplo, Garanhuns não tem, porque já tem o próprio Festival do Inverno.
3: Sim, o FIG.
2: Mas assim, o formato da festa, pra mim, é muito parecido com o FIG, né? Que tem, sei lá, tem toda essa demanda de públicos diferentes, tá entendendo? Ou seja, pra mim, o Pernambuco, meu país, ele consegue ser mais abrangente em 3 dias do que o São João.
3: Ah.
2: Tá entendendo? O São João demorou muito tempo pra gente vir ter esse polo azulão, cara.
3: Isso. Pra agraciar, pessoas que querem uma coisa...
2: Que querem uma coisa diferente, tá entendendo? O pessoal diz, é porque o rock and roll não tem nada a ver com o forró. E esses brega nojo, esses sertanojos, esses agrobrega que toca aqui no São João, tá ligado?
3: É.
2: Então, o argumento não funciona. E essa briga da gente já vem há muitos anos, sabe? Eu acho que é porque a gente não tem nem aonde acontecer isso daí, mas, por exemplo, a estrutura do Azulão deveria ser uma estrutura mais próxima do Pernambuco, meu país. Porque o Pernambuco, meu país, ele fica meio que intermediário, né? Ele não é o palco do São João, mas ele também não é o Polo Azulão.
3: Sim.
2: Em estrutura, essa coisa toda e tal. Sala de imprensa do Polo do Pernambuco, meu país, é enorme, tá ligado? Muito estrutura, sim, muito dentro, bacana e tal.
3: Fiquei vendo quando tava perto no...
2: Saca.
3: Na verdade, lá.
2: Aqui tem pra gente no São João, é desse tamanho daqui, sabe? E já é muito bom, porque tiveram anos que nem tinha. Sabe? Então são coisas desse tipo. Eu gosto muito do Pernambuco, meu país. O formato da festa e tal. Eu não sei se ano que vem rola, né? Porque depende de quem ganhar. O cara não vai querer continuar o festival... Apesar do nome ser fantástico, tá entendendo? Coisa do tipo, mas enfim... Quando...
3: Que continue, só mude o nome para...
2: Que fosse, né?
3: Caso aconteça alguma coisa, mas mantenha, que é muito bom, traz cultura pra todo mundo, é abrangente pra várias cidades. Quando eu fui ver assim, a questão de que em várias cidades tinha essa possibilidade de shows, é muito interessante. A pessoa não precisa sair da sua cidade ali pra poder aproveitar.
2: Pois é, cara... E uma das coisas assim interessantes, eu acho que foi a primeira vez que a gente teve o Paralamas tocando na rua de graça pra aqui, pra Caruaru. Eu me lembro que em 92, se eu não tiver enganado, 92, o Paralamas tocou no Festival do Inverno. 90, veja quantos anos já faz, tá ligado? 30 anos o Paralamas já fez, e tiveram vários shows do Paralamas, inclusive esse ano. Inclusive, esse ano o Paralamas tocou no Festival do Inverno. E eu acho que alguns anos atrás também. Eu já assisti muito show do Paralamas, cara. É uma coisa que, por exemplo, quando me disseram que tinha em Garanhuns, eu já pensei assim, vou sair daqui de Caruaru pra ir pra Recife pra assistir um show de Paralamas. Já assisti tanto, não vale a pena não. Saca? Aí quando foi daqui a pouco, aí anunciaram eles aqui. Eu disse, caramba, de graça, no meio da rua.
3: Eu achei muito bom, que eu nunca tive a oportunidade de assistir a um show deles. Aproveitei, tava lá ao vivo. Toda a sensação, né, de estar presente no show. Muito bom, muito massa.
2: Cara, enfim, eu achei muito bacana. Fiquei muito feliz assim, de ter assistido o show deles. Já tinha assistido várias vezes, mas assim, sempre os sucessos que eles tocam, tá entendendo? Assim, uma banda daquele porte, eles conseguem ter um set list assim que pode dizer assim, a gente vai tocar um monte de música que vai ser sucesso e ainda poderia tocar mais tantas outras e o show seria, sabe?
3: É que durante o show mesmo ele tá fazendo lá o momento dele lá, né? Mas tipo, cada música que ele puxava era um sucesso, era uma coisa que a pessoa se lembrava e tal, e toma de rock.
2: Por exemplo, eu tava esperando que eles cantassem por quase um segundo. Eu gosto pra caramba, mas aí ele não tocou e tal. Mas, Enfim, foi muito bacana. Vamos escutar Paralamas, então?
3: Manda brasa.
2: Na pegada ao vivo. Vamos embora.

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2: Beleza, beleza, galera, vamos embora. Caruaru FM, a rádio rock da cidade. Vitor Hugo por aqui com meu querido Jefferson, meu aluno lá da Easy Way English for Communication. Cara, a gente tocou aí o Chico Science, que tava aí no... Quer dizer, o Chico Science, Nação Zumbi, que o Nação Zumbi veio fazer o Pernambuco, Meu País. A gente tem aí o Paralamas, show muito bacana e tal. E eu acho fantástico, eu acho de uma beleza, que eu acho que isso não é uma questão somente financeira. O Paralamas tem o vocalista que sofreu um acidente, que é cadeirante e ainda assim sai de casa pra fazer show pras pessoas, tá ligado? Ah, mas eles ganham muita grana, não sei o quê. Cara, eu tenho certeza que se ele quisesse ter uma vidinha, numa fazenda, sabe? Ele não teria problema algum. Eu acho que ele faz isso realmente por amor à música, porque aquilo é o que o move, tá entendendo? E tá ali divertindo as pessoas, aquela coisa toda, pra mim é de uma doação sem tamanho, sabe? Enfim, cara, vamos embora. O que eu queria fazer, falar mais uma coisinha que vem por aí, que é o
3: Motofest.
2: O Motofest. Agora, você falou do Motofest, você falou que ia ter o biquíni, mas até onde eu lembro ia ter o camisa de Vênus. Você tem essa informação? Camisa de Vênus está na programação? Dá uma olhada aí, tu... Pode falar. Aqui, já tô vendo. Você mandou pra mim.
3: Isso.
2: Visão Noturna, Sombra dos Anjos, Camisa de Vênus, exatamente. Camisa de Vênus, dia 18. Que eu acho fantástico e é exatamente por isso que eu queria rolar aqui pra gente agora o Camisa de Vênus. Vamos embora então?
3: Simbora.
2: A gente vai na sequência para os comerciais e daqui a pouco eu volto com mais música até meia-noite.
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3: Beleza, beleza, galera, vamos embora. Caruaru FM, a Rádio Rock da cidade. Vitor Hugo por aqui, mais um Circuito Alternativo. O melhor programa de rock do seu rádio, com certeza. E aí, olha, desde 2003 que a gente vem com essa batalha de trazer as bandas que fazem música autoral, que estão aí na batalha pelo seu espaço, que fazem festivais, que compõem músicas fantásticas e precisam de um espaço exatamente para mostrar o seu trabalho. Então fica antenado, você que tem banda, manda material para aqui, vai lá no Instagram do VH Batera e manda material, manda MP3 do seu trabalho, da sua banda, e vamos tocar aqui junto com a Caruaru FM, vamos marcar entrevista, enfim, vamos fazer a maior festa aqui com o seu trabalho, beleza? Caruaru FM, vamos embora então, logo com música aí nesse segundo bloco desse Circuito Alternativo.

0: Circuito Alternativo, porque você sabe, todas as quartas-feiras nós temos o Circuito Alternativo, trazendo aí espaço para as bandas autorais, as bandas que estão aí buscando o seu espaço dentro dessa cena rock and roll, beleza? Vamos para um pequeno intervalo, daqui a pouco eu tô de volta.
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8: Beleza, beleza, galera. Caruaru FM, a rádio rock da cidade. Vitor Hugo por aqui. Começando o terceiro bloco desse Circuito Alternativo. No Circuito Alternativo, você sabe, né? Tem o objetivo de trazer bandas que não fazem parte do mainstream, bandas que estão aí buscando seu espaço, bandas que fazem parte de festivais alternativos, sabe? Que tem discos gravados, que fazem shows, que, enfim, estão movimentando a cena e nunca vão deixar o rock and roll morrer. Então você traz material de sua banda, manda material, procura a gente nas redes sociais e com certeza a sua música vai entrar aqui no setlist do Circuito Alternativo, do Rock Life, enfim, da Caruaru FM, e vai mostrar você pro mundo. Vamos embora então para o terceiro bloco, daqui a pouco eu tô de volta.
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1: Beleza, beleza, galera, Caruaru FM, a Rádio Rock da cidade, Vitor Hugo por aqui, encerrando o terceiro bloco desse Circuito Alternativo, e mais uma quarta-feira aí, com muita música e informação pra você. Daqui a pouco eu tô de volta para o último bloco desse programa, que desde 2003 traz muita banda autoral, muita banda que tá aí na batalha, mostrando o seu material, mostrando a sua musicalidade pra gente.
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3: Beleza, beleza, galera. Vamos embora. Caruaru FM, a rádio rock da cidade. Vitor Hugo por aqui. No último bloco do Circuito Alternativo dessa quarta-feira. Mais uma quarta-feira aí com muita música, com banda autoral, com banda que não tá aí no mainstream. E a gente tá aqui pra fazer exatamente esse material aparecer. Você que tem banda, traz seu material pra cá, traz a sua MP3, procura aí o Instagram da Caruaru FM, procura aí o Instagram do VH Batera e manda material pra cá, que com certeza a sua música vai rolar no Circuito Alternativo, no Rock Life, enfim, na programação da Caruaru FM, beleza? Fica antenado então, não deixa essa oportunidade passar e vamos embora de música! Daqui a pouco Vitor Hugo tá voltando aí, encerrando o Circuito Alternativo dessa quarta-feira!
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1: Quem cria tem que dormir. Pensar bem no passado. E tudo ser bem lembrado. Tirar o juízo como louco. E a voz como pipoco. E o corpo com energia. Ler o escuro no dia. Céu e terra. Conservar uma oração. A de oferecer sua oração a Deus da polícia. Deve dormir muito cedo. Muito mais cedo acordar. Muito mais tarde sonhar muito a coisa muito cedo. Muito honesto com segredo. Muito menos guardar. Muito mais revelar. Dá a luz. Pra ter mais soberania. Muito pouco.

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1: Beleza, beleza, galera, vamos embora. Caruaru FM, a Rádio Rock da cidade. Vitor Hugo por aqui, encerrando mais um Circuito Alternativo, o melhor programa de rock do seu rádio. E é isso que vale, né, gente? O Circuito Alternativo tem o objetivo de trazer as bandas autorais, as bandas que fazem parte desse universo tão grande que é esse Circuito Alternativo, onde a gente não tá tocando no mainstream, a gente não tá tocando nos grandes palcos, mas a gente tá buscando grandes palcos pra gente. Beleza? Uma das maiores conquistas que a gente pode falar aqui, por exemplo, em Caruaru, é o grande Polo Azulão, onde as bandas de garagem se juntaram, começaram a fazer música, começaram a fazer uma movimentação dentro do próprio São João, e exatamente daí, do garajão, foi que surgiu o Polo Alternativo, o Palco Alternativo, e depois virou o Polo Azulão. E é isso daí, a gente tá exatamente aí pra mexer com as estruturas, a gente tá aí pra mostrar que a gente existe e que precisa de um espaço. Você tem banda? Marco entrevista aqui no Circuito Alternativo com o Vitor Hugo, que com certeza você vai ter sua música encaixada aqui no setlist do Rock Life, do Circuito Alternativo, de toda a programação da Caruaru FM, beleza? Fica antenado então, valeu, quarta-feira que vem eu tô de volta com mais um Circuito Alternativo, lembrando que de segunda a sexta a gente tem o Rock Life de 8 até as 10 da noite. Fica antenado então que a Caruaru FM tem um grande espaço de rock and roll pra você, beleza? Vamos embora então, fica antenado amanhã de 8 até as 10 da noite, tem o Rock Life, mais uma quinta-feira pra você, beleza? Valeu, fui!
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0: 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Então essa é dedicada a todos nós. 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
3: Seguindo o projeto Caruaru FM Eleições 2026, nós estamos ouvindo os principais candidatos ao Legislativo Municipal, ao Governo do Estado, ao Legislativo Federal, principalmente que tem ligação por Caruaru, com Caruaru, e entre eles o deputado Alberto Feitosa, que nas últimas eleições foi muito bem votado. E hoje eu converso com o deputado Alberto Feitosa. Bom dia, deputado, um prazer imenso em conversar com o senhor aqui no Jornal Vanguarda da Caruaru FM.
4: Bom dia, Wagner Gil. Bom dia a todos do Jornal Vanguarda, da Caruaru FM. Bom dia, seus milhões de ouvintes. É um prazer poder estar falando novamente com você e com todo o povo da região do Agreste, especialmente da cidade de Caruaru, onde eu quero mais uma vez agradecer os quase 6 mil votos que eu tive aí nessa cidade na eleição de 2022, que me fez ter uma atenção que já tinha, mas me fez ter uma atenção muito mais redobrada por essa cidade, por essa região. Muito obrigado. Aí na região foram quase 30 mil votos, Wagner. Veja, como a gente elegeu no PR na eleição passada, o último com 25 mil, eu já saí eleito da região do Agreste. Então, muito obrigado a todos vocês, mais uma vez, pela oportunidade que me deram em 2022.
3: Já o senhor falando aí em 2022, das eleições, antes de entrar no assunto atual, eu gostaria de falar, passar uma régua nos seus últimos 4 anos. O senhor ocupou um cargo importantíssimo na Assembleia Legislativa, foi presidente da Comissão de Constituição e Justiça, onde dava aval para os projetos que vinham do governo do Estado ou até mesmo aprovados por deputados. Como foram esses seus últimos 4 anos e o que o senhor destacaria nessa tão importante comissão que o senhor passou, deputado?
4: É verdade, é uma comissão importante, só para que os ouvintes possam perceber, todo projeto, vindo de onde ele viesse, vindo de iniciativa popular, vindo do governo do Estado, vindo do Ministério Público, Ministério da Justiça, Tribunal de Contas, todos os projetos tinham que passar pela Comissão de Constituição e Justiça. Tinha não, tem que passar pela Comissão de Constituição, Legislação e Justiça, a qual eu sou o presidente. Como é que nós trabalhamos lá? Trabalhamos com foco naquilo que é o papel do Legislativo, que é fazer leis, principalmente leis que sejam importantes para a vida de Pernambuco e pernambucanos, como também atuamos na questão de fiscalização. Fizemos algumas exigências quando chegavam os projetos, mesmo de iniciativa do Tribunal de Justiça, iniciativa do Governo do Estado, no sentido de cada vez mais ficar claro qual o objetivo daquele projeto para a população, como também entregar com a maior velocidade possível que fosse necessário atuar na vida dos pernambucanos. Vou dar 2 exemplos que são muito importantes. Todo o Brasil viu a questão da adulteração de bebidas alcoólicas. Os Pernambuco, por iniciativa da nossa comissão, por minha iniciativa, pegou 5 projetos de deputados diferentes, unimos num só, a gente chama isso de substitutivo, levamos o plenário na mesma semana e Pernambuco fez uma lei para inibir aqui no estado comercialização, adulteração, transporte, venda de bebidas adulteradas. Foi muito eficiente. E um outro também exemplo que é a questão que nós fizemos com relação a abuso de crianças. Descobrimos que no estado de Pernambuco havia a venda de produtos com embalagens com apelos sexuais para crianças. Chegou essa notícia, imediatamente agimos no controle do consumidor e depois nós fomos atrás e fizemos uma lei. proibindo toda e qualquer comercialização desse produto. E outra que também foi muito importante, a atuação da Comissão de Justiça, que é uma lei de minha autoria e mais de um outro deputado, que foi para inibir a quebra-quebra que existia em dias de jogos de futebol, que foi exatamente a lei das torcidas organizadas. Como eu já disse, de minha autoria, onde a gente regulou as ações das torcidas organizadas, onde a gente regulou a obrigação dos clubes, da federação, exigindo identificação biométrica, exigindo câmera nos estados, exigindo que a polícia adotasse providência de acompanhamento das torcidas e prévio cadastro, e isso fez com que acabasse aquela bagunça que podia haver. Aí mesmo, presenciado na cidade de Caruaru, cavalo galopando nas ruas, cavalo de polícia, bomba de gás lacrimogêneo. Então, são coisas que eu faço questão de dizer que nós fizemos pelos pernambucanos e por Pernambuco.
3: Bacana, deputado. Deputado, tem uma pergunta aqui da Márcia Salomé, do bairro Kennedy Wagner, mas no começo a Assembleia deu umas travadinhas no projeto de Raquel. O que aconteceu? Eu acho que o senhor explicou aí pedindo informações, mas o senhor pode ficar à vontade, deputado.
4: Não é que deu uma travadinha. Veja, a gente não está aqui na Assembleia Legislativa apenas como um mero instrumento cartorial. Tudo que qualquer pessoa apresentar como lei, a gente aprovar da forma como vem. Não é assim. A gente tem que melhorar. A gente tem que atualizar. É a Comissão de Constituição, Legislação e Justiça. Então tem que ver se está dentro da norma legal. Se fere a Constituição Federal, se fere alguma lei anterior. Então isso aí, às vezes, faz com que o processo demore mais. Como também se implica em recursos, aonde serão aplicados esses recursos, se são operações financeiras, aonde serão aplicadas essas operações financeiras, se essas operações financeiras estão dentro dos juros que são aplicados no mercado. E aí, às vezes, as pessoas não gostam, mas o papel do legislativo é também fiscalizar.
3: Certo. Deputado, eu gostaria de falar com o senhor também num assunto muito importante, né? O senhor fala muito na política, política séria, política sem desvios, e o que a gente viu essa semana foi estourar uma bomba envolvendo aí o ministro Alexandre de Moraes, conversas que saíram aí através da sua esposa, pagamentos, ligações com o Volcar, e no mesmo dia também saiu aí mais repasses para o filme de Flávio Bolsonaro, totalizando aí mais de 60 milhões aí em repasses. Como o senhor vê tudo isso? Parece que não tem lado, não tem direita, não tem esquerda. Tem muita gente se aproveitando, muitas vezes, do cargo que ocupam nos poderes para tirar proveito financeiro para si ou para parentes seus. Como o senhor vê isso na política? E se a votação que o senhor teve na última eleição acima de 100 mil votos não lhe daria a responsabilidade do senhor ir para a federal nessa?
4: Bom, primeiro, muito boa sua pergunta e principalmente como você termina ela. De angariar vantagem para si ou para seus familiares. Perfeito. Isso se encaixa muito bem em Lula, em Alexandre de Moraes e também em Dias Toffoli. Mas não se encaixa em nada em Flávio Bolsonaro. Porque o Flávio Bolsonaro, esse dinheiro foi repassado para o Banco Master, uma empresa de Volcário que era investidora em arte, em televisão, em filmes, direto para quem ia executar o filme. Então isso não passou na conta de Flávio Bolsonaro, não passou na conta de Eduardo Bolsonaro, é uma operação de privado para privado. Ele só fez pedir para que houvesse um investimento por parte de Volcário para uma coisa que depois Volcário também vai se beneficiar com a questão da bilheteria. Diferentemente do que fez o ministro Alexandre de Moraes. O ministro Alexandre de Moraes, de fato, você disse muito bem, explodiu uma bomba em Brasília, quando foi tornado público, se tirou o sigilo do inquérito que apura tudo com relação ao Banco Master. E aí, em 50 mensagens, se descobriu o quê? Quem redigiu o contrato milionário no escritório da esposa de Alexandre de Moraes foi o próprio Alexandre de Moraes, inclusive ampliando o valor do sigilo público de 129 milhões para 131 milhões. Depois se descobriu também que, além desses recursos, e um outro contrato no valor de 50 milhões de reais para pagamento de helicóptero e um avião particular. Mas foi mais além. Foi também além com um recurso em cartão de crédito no valor de 300 mil reais, coincidente mesmo, mesmo de valor que recebeu o Lulinho, o Careca, do INSS, mas com os filhos agora de Alexandre de Moraes. O Porcaro liberou os dois filhos 300 mil reais no cartão de cada um, totalizando cerca de 600 mil reais. Nessa operação, numa conta simples, o contrato do escritório da esposa de Alexandre de Moraes era 3 milhões e 600 por mês, mais 600 dos filhos, a gente vai estar falando aí, em 4.200, e mais uma média de 1 milhão em operação de aeronave. Então, Alexandre de Moraes e sua família recebiam 5 milhões e 200 mil reais de Banco Master. Afora isso, quem paga a conta quer serviço, quer prestação de serviço. Qual era o serviço que Alexandre de Moraes prestava? Porque o escritório não teve uma petição. Ele prestava serviço de assessoramento a Porcaro. Que tipo de assessoramento? A um criminoso perguntando a ele: e aí, você não vai intervir junto a Paulo e a o superintendente da Polícia Federal? Aí, cobrando, cobrou por 13 vezes, 13, coincidentemente, número 13, né? Onde tem sujeira, aparece o número 13. 13 vezes a Alexandre de Moraes, se ele não ia ajudar. E depois, na última mensagem, se ele não iria, se ele deveria ou não sair do Brasil, fugir. E Alexandre de Moraes também responde a ele. Então, um mar de lamas. Já não bastava o que aconteceu com Dias Toffoli, que tinha um resort em seu nome, em nome da família, e nesse resort um cassino, cassino que é proibido no Brasil. Então veja, são duas coisas bem diferentes, embora a matéria, de forma sensacionalista, a mesma Globo, que recebeu dinheiro também de Porcaro em duas oportunidades, para o Luciano Huck e para outras produções da Globo. Aí eu pergunto, por que o Banco Master, o Porcaro, as empresas dele, podem dar dinheiro para a Globo, para investimento de programas de televisão, em filmes e novelas para a Globo, e não pode também o mesmo grupo investidor dar para um filme que ia falar de Bolsonaro? Então, são coisas diferentes. Com relação à minha possibilidade...
3: Aí, né, deputado, é que o dinheiro... é proveniente aí do sacrifício de deputados, de fundo de família, seja para quem for, não dinheiro honesto, né? Veja, um dinheiro que foi usurpado de alguém.
4: Veja, é muito boa essa sua pergunta. É dinheiro que foi usurpado de alguém. Mas esse dinheiro que foi usurpado de alguém não estava cobrando de outros alguém, como no caso que você falou do Flávio Bolsonaro, nenhuma prestação de serviço. O Flávio não estava como Alexandre de Moraes prestando serviço para o Porcaro.
3: Para driblar a justiça, né? Parece que a assessoria dá... para não cair nas malhas da justiça, né?
4: Como não, justiça, quem, né? Quem trabalhou... veja, não tem esse contrato. Quem trabalhou para proteger Porcaro de não cair nas malhas da justiça era o Dias Toffoli, que vamos lembrar também é ministro do Supremo, Wagner, e ele como ministro supremo era o relator do processo que apurava o Banco Master. Por que ele deixou? Ele deixou porque começou a se comportar de maneira totalmente absurda, guardando no gabinete dele os celulares que foram apreendidos na operação, guardando documentações, guardando por quê? Porque ele queria destruir as provas. Então ele estava guardando a prova. Alguém já viu algum juiz daí de Caruaru ou da Agrestina, ou de Santa Cruz, do Capitaribe, de qualquer lugar, ou mesmo em qualquer lugar do Brasil, o juiz guardar no seu gabinete as provas da investigação feita pela polícia? Claro que não. Mas aí o Dias Toffoli estava fazendo isso. Por quê? Porque na hora que vazou que ele tinha negócios com o Banco Master com relação ao hotel, o resort, é o hotel de luxo, onde ele tinha lá dentro também um cassino, quando vazou, houve aquela reunião, você deve lembrar, quem está nos ouvindo deve lembrar, houve aquela reunião, e naquela reunião o Supremo Tribunal Federal que devia ter tomado já ali uma medida muito dura, ele toma uma medida paliativa, tirando a relatoria do ministro Dias Toffoli, e por azar de todo mundo, caiu na mão do André Mendonça. E hoje André Mendonça está apurando, dizendo que vai apurar, boa a quem doer.
3: Verdade. Deputado, em relação às verbas, como estão sendo tratadas pelos deputados federais, orçamento secreto, verba fixa, escondida, sem ninguém sabe para onde vai, da forma que está sendo e que foi direcionada pela Câmara dos Deputados, o senhor concorda?
4: Claro que não. Claro que não. Minha história pública diz isso. Todos os lugares que eu coloquei emenda, eu não só torno isso publicizado através das minhas redes sociais, @ Coronel Alberto Feitosa. Aí mesmo, em Caruaru, recebeu um valor de R$ 200.022. R$ 200.022. Vou repetir, R$ 200.022 para investimento na Prefeitura de Caruaru, na construção da Câmara Municipal de Caruaru, que é o Parlamento de Caruaru. Eu fui autor, inclusive, de uma PEC que obriga que 50% dos recursos de emendas parlamentares aqui no estado de Pernambuco, metade por uma PEC de minha autoria, obrigando que todo o valor, metade, seja para a saúde. E desse dinheiro da saúde, agora eu fiz uma nova modificação, uma nova proposta, dessa metade, no mínimo 10%, ou seja, cerca de R$ 30 milhões, seja destinado para tratamento e atenção de crianças atípicas, autismo. Então é dessa forma que eu acho que deve ser tratada as emendas parlamentares, que é dinheiro público, com muita transparência, com muita fiscalização e com muito rigor. Essa é a minha posição. Então quem faz esquema com emenda parlamentar está, no meu contexto, totalmente errado.
3: Certo, como foi a sua liberação de emendas aqui junto às suas bases e se o governo do estado liberou suas emendas ou se ficou devendo? No começo houve uma briga também entre os deputados e a governadora, que parece que não estava liberando as verbas ou estava demorando a liberá-las.
4: Wagner, isso foi uma briga grande. Nesse contexto aí eu critiquei muito a governadora, mas isso, graças à lucidez e o bom diálogo, isso é página virada. Ela vem pagando as emendas parlamentares, é verdade que vem, que deixaram algumas de pagar, mas até fico surpreso que de vez em quando eu recebo ligação dos órgãos do estado, de pessoas que foram beneficiadas com a aplicação de emendas parlamentares de minha autoria, dizendo que o trator chegou. Então eu designo muito para a saúde, cerca de R$ 14 milhões ao longo desse período eu designei para a saúde. Saúde com a saúde. Hospital Mestre Vitalino, Hospital do Câncer, Hospital da Restauração, UPAs, compra de equipamentos, compra de medicamentos. Então, R$ 14.700.000 saíram de minhas emendas parlamentares para a saúde. E as outras indicações foram, como eu já disse, para tratores, equipamento agrícola, para incentivo, arranjo produtivo, que eu quero muito que o homem do campo.
3: Quem está mandando um abraço para o senhor aqui é o presidente da Câmara de Vereadores de Caruaru, Bruno Lambreta. Wagner, agradece o deputado aí a verba que ele nos ajuda a construir a nova sede da Câmara, um sonho não só dos vereadores, mas de toda a população caruaruense.
4: Muito obrigado mesmo. Ele me recebeu lá. Quando eu fui fazer uma visita lá, as novas instalações, está em construção, ele me recebeu, foi muito, muito atencioso mesmo. Muito obrigado aí. E queria cumprimentar também aí Dona Aguinalda, que é uma amiga antiga, a quem eu tenho um carinho muito, muito grande, ela e Amanda, filha dela, o neto Clovinho. Queria cumprimentar também aí Lenilson Torres, um grande empresário.
3: Está em aqui com a gente, Lenilson Torres, Pedro da Sulanca também.
4: Pedro da Sudanga, o ex-vereador Val Lima. Então, queria cumprimentar em nome dessas pessoas a todos que nos ouvem aqui e a todo o povo de Caruaru. Mas, voltando, viu? Emenda parlamentar é coisa séria e eu tenho muita satisfação que minhas emendas parlamentares têm mudado e ajudado na mudança de vida das pessoas aqui no nosso estado de Pernambuco.
3: Certo. Coronel Alberto Feitosa, não poderia fazer uma entrevista com o senhor no momento que o senhor pleiteia uma reeleição, sem tocar num assunto muito importante que aflige a vida de não só dos caruaruenses, dos pernambucanos, mas dos brasileiros de forma geral, que é a violência. A violência parece que está desenfreada, né? Seja na violência contra a mulher, seja a violência contra o patrimônio. E apesar dos investimentos que a gente vê a governadora, por exemplo, fazendo em Pernambuco, com mais policiais nas ruas, melhorando as condições de trabalho, a sensação de segurança parece que não acompanha esse ritmo de investimento.
4: Ó, Wagner, como pode haver segurança num país onde um ministro faz o que fez Alexandre de Moraes? Esse cara não tem condições de julgar um ladrão de galinha. Então isso tem sido um grande desserviço a todo o Brasil, porque algumas vezes medidas são tomadas ao arrepio total da lei. A gente tem uma justiça muito lenta, a gente tem hoje um crime organizado muito, muito fortalecido. Aí, goste ou não, que eu vou dizer agora, uma simpatia muito grande do atual presidente da República, que visita áreas conflagradas do Rio de Janeiro. Semana passada, 3 dias de conflito de bala, tiro de fuzil, bombas, granadas, no Rio de Janeiro, na região metropolitana, ônibus queimados, para que a Polícia Militar do Rio de Janeiro não entrasse numa comunidade lá sob domínio. Mas Lula entra. Enquanto a polícia tem que levar 3 dias para entrar, morrendo policial, morrendo civis, Lula entra, é recebido de tapete vermelho, Lula bota o boné do CPX, que é da facção do Complexo Vermelho, o governo de Lula, o ministro, manda buscar damas do tráfico para tirar fotografia, e também até o ex-ministro da Justiça andou pela favela sem nenhuma dificuldade. Então, vai nos Estados Unidos pedir ao Trump para não endurecer na fiscalização dos crimes organizados, principalmente Comando Vermelho e PCC, e aí dizendo ao povo, mentindo, que Trump ia jogar bomba, mandar avião, mandar soldado, quando na verdade o principal é frear a lavagem de dinheiro, é fiscalizar a questão do dinheiro. Então, a gente tem um presidente que faz isso. O que acontece? O que aconteceu hoje? Vou dar uma notícia, hoje não, ontem, que aconteceu ontem. Aqui, no Recife, ontem queimaram na Zona Norte um ônibus. Por que queimaram esse ônibus? Porque a polícia foi atuar numa área de domínio, provavelmente, pelo que dizem, do Comando Vermelho, e lá fizeram algumas prisões, e como a gente assistia lá atrás acontecendo no Rio de Janeiro, agora chegou aqui. Então, essa é uma realidade que a gente vive isso. E eu digo a você, gostem ou não gostem, se a gente não abrir os olhos, quem, quando foi eleito, foi comemorado nos presídios com imagem de preso, é Lula, Lula, fazendo L, se a gente tomar cuidado, daqui a pouco vai estar tudo dominado. E eu digo a você, antes de terminar essa pergunta, o Brasil tem maior percentual de áreas dominadas pelo tráfico, pelo crime organizado. 25% é o total, isso representa quase 60 milhões de brasileiros. Segundo lugar é um país, Honduras, da América Latina, que tem 13%. Então o Brasil tem quase o dobro, e olha que lá é um país pequeno. Depois vem a Costa Rica, tudo um país pequeno. Então, veja, o Brasil tem 60 milhões de brasileiros vivendo sob o jugo, sobre a lei do tráfico e do crime. Tráfico não, que tráfico hoje é o mínimo. O que eles querem é outro tipo de operação.
3: Deputado, me permite fazer uma colocação, eu que sou do Rio, sempre um pouquinho ali. Mas o Rio vem nos últimos governos sendo governado por um governo de direita, e parece que a criminalidade não tem direita ou esquerda lá, porque envolve todo mundo. Por exemplo, lá o governo é pelo PL, aí tem esses casos aí envolvendo o Cláudio Castro, que deixou o deputado lá, presidente da Câmara, que ele queria deixar o maior rolo, vários presidentes de Tribunal de Contas envolvidos, inclusive os últimos governadores do Rio também presos, a maioria de tendência aí de direita. Mas que parece que o Rio não tem jeito, né? Parece que chega a dar uma pena.
4: Não, veja, você é comunicador, eu respeito muito, mas sua informação não é verdadeira. Os últimos governadores, inclusive, que apareceu no Rio, apareceu com foto com Lula, que foi o Sérgio Cabral e o Pezão. esses dois e com os antecedores também, Garotinho e todos eles de esquerda apoiando Lula. O Cláudio Castro, nesses últimos anos, vem fazendo enfrentamento ao crime organizado. E o que aconteceu com o Cláudio Castro? Vê que coincidência. O Cláudio Castro, então, ele faz uma operação e morre mais de 200 pessoas que enfrentaram com fuzil a polícia. Recentemente teve até a morte do piloto do helicóptero. Foi uma consternação. Toda a população brasileira se consternou com isso. E esse cara virou verdadeiro herói. O Cláudio Castro fez o enfrentamento. Agora, Cláudio Castro, inclusive, perseguido, talvez não tenha nem condição de registrar sua candidatura a senador lá no Rio. Está brigando na justiça. Quem está impedindo ele? Que coincidência, o Alexandre de Moraes. É muita coincidência, não é? E quem manteve... Outra coisa, o Rio de Janeiro hoje, ela é governada por um desembargador do Tribunal Constitucional do Rio de Janeiro.
3: Porque toda a cadeia produtiva está envolvida aí, né? Toda a cadeia
4: não, porque o candidato que você falou, o Eduardo Paes, hoje, ele é o prefeito licenciado, e o candidato do Flávio Bolsonaro já começa a encostar no Eduardo Paes, que é o candidato de Lula. Porque o povo do Rio de Janeiro já identificou...
3: Mas quem é o candidato do Flávio Bolsonaro?
4: É um candidato do PL.
3: Ele não tem um envolvimento aí, está o nome dele envolvido, que foi o presidente da Câmara, foi afastado, não deixaram ele assumir o governo do Estado justamente para que não escondesse ou não interferisse nas investigações?
4: Não. Ô Wagner...
3: Não é esse mesmo, não.
4: Não, Wagner, presta atenção. Ele, primeiro, que não pode, isso foi coisa do Flávio Dino. Flávio Dino escolheu quem ia governar o Rio de Janeiro. Como é que o cara tem todo esse envolvimento e registra uma candidatura? Claro que não foi. Agora, o que se colocou lá no Rio de Janeiro foi colocar um desembargador para presidir, dizendo que a população preferia o desembargador. Foi assim, se a população preferir Wagner Gil, prefeito Caruaru, vai ser. Quer dizer, então, se a população Caruaru preferir Wagner Gil. Então, quer dizer, se a população, voltando, a população Caruaru preferir Wagner Gil, o juiz eleitoral daí vai designar Wagner Gil para presidir Caruaru, vai tirar o Rodrigo Pinheiro. Esse é quem está vendo no Brasil, Wagner. Assim também como o Flávio Dino escolheu lá o seu candidato que perdeu nas urnas, que hoje governa o Maranhão. Esse Brasil está desse jeito, arrepiado. E perceba, quem indicou o Flávio Dino? Estão lá, estão colocando todo tipo de acusação para poder ganhar as eleições. Mas não vai adiantar, porque o povo sabe quem estava de lado de Lula quando Lula subiu as favelas. O povo viu foto e sabe quem Lula apoia, que é o Eduardo Paes. E o Eduardo Paes está perdendo nas pesquisas.
3: Trabalhando aqui a última pesquisa, enquanto o senhor falava aí, dá 48 para ele, 11 para Ruas e 11 para Garotinho. Quando tira Garotinho?
4: Veja a última que foi publicada ontem. Ele já começa, já ultrapassa o Garotinho e já começa a encostar no Eduardo Paes. Essa pesquisa foi divulgada ontem. Certo. Eu li, inclusive, essa pesquisa mostrando isso. Então, Wagner, a verdade é que o Rio de Janeiro tem sido um retrato, um filme do que vai acontecer com o Brasil. Aquele filme do futuro. Você vai aquilo ali, tá lá, daqui a pouco você vai acontecer em todo o Brasil. Por quê? Quem impediu que a polícia na pandemia subisse na favela do Rio de Janeiro para atuar? Quem pediu? Fachin. Quem é Fachin? O cara que absorveu e liberou Lula, que descondenou Lula. Ou o Brasil encara que essa é a realidade, que Lula está junto com o STF podre. Lula já disse que só pode governar com o STF. Agora, o melhor exemplo de tudo isso é a Bahia. A Bahia vem sendo governada pelo PT desde Jacques Wagner, que, por sinal, é o pai do esquema do Borcaro, do Banco Márcio. Mas desde Jacques Wagner, há 24 anos que a Bahia vem sendo governada pelo PT. E a Bahia, hoje, e 10 das 10 cidades mais violentas do Brasil, 8 estão na Bahia. Então, Wagner, vamos ser real. O crime organizado tem crescido no Brasil com a bênção e com a simpatia do PT e de Lula.
3: Deputado, são 29 minutos já de entrevistas. Nós temos 30, né? O senhor fica à vontade aí para suas considerações finais.
4: Minhas considerações finais é sempre de gratidão e gratidão. Primeiro que tudo, gratidão a Deus. Depois, nós estarmos aqui, eu, você e as pessoas que estão nos ouvindo, isso acontece por conta da vontade dele, da força dele. Depois, a gratidão de sua excelência, o eleitor, que nos pôde colocar em mais um mandato aqui na Assembleia Legislativa, da qual eu hoje pleiteio, como você faz entrevista não só comigo, mas com outros candidatos aí na sua rádio, pleiteio renovar o meu mandato aqui na Assembleia Legislativa. Podia, como você disse, ter pleiteado aí uma vaga de deputado federal, mas preferi continuar esse meu trabalho, que é muito, muito dinâmico aqui. Uma das últimas vezes que eu estive em Caruaru, visitei o mestre Vitalino, exatamente para parabenizar o mestre Vitalino, que não estava mais retendo maca, que é uma lei de minha autoria para proibir retenção de macas no estado de Pernambuco. A gente tem uma ambulância, fica a ambulância parada porque a maca está retida lá e o paciente deitado na maca. Então, é um mandato muito dinâmico, andando todo o estado de Pernambuco. Sou talvez o deputado mais assíduo em plenário, como também o mais assíduo na tribuna da ALEP. E é isso que a gente quer continuar fazendo na Assembleia Legislativa. Então, muito obrigado a todo aquele que em 2022 pôde me dar essa oportunidade de continuar trabalhando nesses últimos 4 anos. E eu peço a esses eleitores e outros que analisem o que eu fiz, entrem nas minhas redes sociais, @coronelalbertofeitosa, e possa avaliar o que vão fazer no ato cívico de liberdade e de fazer as escolhas para os cargos de presidente da República, governador, 2 senadores, deputado federal e deputado estadual, que no caso é o que eu pleiteio renovar meu mandato. E gratidão também a você, que nunca se negou de me dar espaço, que nunca também deixou de fazer toda e qualquer pergunta me coubesse na sua entrevista para que a gente colocasse ela mais dinâmica, que eu pudesse expor meus pensamentos e aquilo que eu fiz. Muito obrigado. Então, termino.
3: Deputado, antes de o senhor terminar rapidinho, e quem o senhor vota para governador, quem são os seus senadores, se o senhor tem um federal?
4: Eu tenho o respeito do meu partido e aí pedir para que votem em todo e qualquer deputado federal que comece com o número do meu partido, que o PL. A nível nacional, o número é 22. Então, todos os senadores que começarem com 22, eu peço aos eleitores de Caruaru que tenham sua atenção para eles. Dentre eles, tem o Coronel Beira, tem o presidente do partido, Anderson Ferreira, tem um coronel do Exército também, Coronel Fábio, e tem Silvio Nascimento, que está aí.
3: Silvio retirou para cuidar da saúde.
4: Então eu já não sabia, você está dando uma notícia aí. Vou até ligar para ele para me solidarizar. Quando acabar aqui, vou ligar para ele. Outro aí, para deputado estadual, logicamente, vou votar em mim, né? Meu número também começa com 22, mas eu não posso dizer o resto, porque é uma restrição legal. Para senador, eu tenho um voto garantido, que é o de Mendonça. Mendonça Filho, que vai ganhar as eleições, vai ser o mais votado. Para governador, eu vou votar na governadora Raquel Lira, porque eu não posso votar quem tiver do lado ou tendo o apoio de Lula, está na coligação, inclusive, do PSB, então eu não voto de jeito nenhum. As convicções e tudo que eu falei até agora fica bem claro. E para presidente da República, todo mundo sabe que eu voto. Eu voto naquele que é filho do homem mais injustiçado, mais perseguido, que está na cara, que foi afastado da cena política pelo esse juiz que, como eu já disse, que não tem condições hoje de julgar sequer um ladrão de galinha, quanto mais um processo de um suposto virtual golpe da Disney. Então, essa é a minha posição política e esses são os meus candidatos.
3: Valeu, deputado Feitosa. Um abraço, Deus abençoe e tenha um bom dia.
4: Amém. Obrigado por você também. Um abraço.
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3: Chegamos ao final de mais uma edição do Jornal Vanguarda. Quero agradecer a audiência de todos e todas.
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5: Não procure um caminho para a paz. Você já é o caminho. Onde quer que você esteja, seja a alma desse lugar. Discutir só aumenta as distâncias. Reclamar nada resolve. Revolta não constrói. Desespero não mostra caminhos. Tristeza só alimenta a tristeza. Lágrimas não substitui suor. Desistir é impossível. A calúnia responde sempre com ofensas. Para todos os males, só existe um medicamento eficiente. Continuar em paz, compreendendo, ajudando, aguardando o concurso sábio do tempo, na certeza de que não sendo bom para você, não pode ser bom para os outros. Afinal de contas, só podemos dar o que temos. Pessoas feridas ferem pessoas. Pessoas curadas curam pessoas. Pessoas amadas amam pessoas. Pessoas transformadas transformam pessoas. Pessoas chatas chateiam pessoas. Pessoas amarguradas amarguram pessoas. Pessoas santificadas santificam pessoas. Portanto, o que eu sou interfere diretamente naqueles que estão ao meu redor. As dificuldades passam e deixam em cada um de nós a lição da perseverança, da resistência e, acima de tudo, da esperança. Acredite, tudo vai mudar. Mas para que possa mudar, depende de você. Não podemos esquecer que a semeadura é livre, mas a colheita é obrigatória e todos colhem aquilo que semeiam. Muita paz, muita luz.
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7: Muito bom dia, amores da Fanny! Está no ar mais um É Show comigo, Stephanie Rodrigues. Fanny, como você preferir, fique à vontade. Manhã de quinta-feirona, 3 de setembro de 2026. Eu te convido a interagir, participar comigo através do 98155-1049. Pede música, manda beijo, felicitações para quem você quiser. 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Eu dou play assim para cima com ele, Léo Santana, hoje G. 1, 2, 3, 4.
8: Muito bom, né?
9: Bem com o gigante. Maravilhosa é ela.

0: que pancada, bebê. Mari Fernandes!
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4: Caruaru FM é a sua rádio, que bloquinho gostoso pra cima, hein? Você curtiu muito o sucesso e segue pedindo música, interagindo, participando com a Fani. 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E ela está chegando, Suzy Valoá, toda trabalhada em seus mistérios, trazendo pra gente as primeiras previsões, o horóscopo para hoje. Suzinha, o que os astros dizem pra gente, hein?
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6: Bom dia, Fani! Bom dia, ouvintes da Caruaru FM. A Suzy Valoá chega nesta manhã de quinta-feira. Hoje é dia 3 de setembro de 2026. E eu trago as primeiras previsões do horóscopo para você que nos acompanha aí pelo E-Show. Eu começo com Áries. Você que nasceu entre 21 de março a 20 de abril pode levantar as mãos para o céu e agradecer, porque razões não faltam. Hoje Vênus entra em Libra, seu signo irmão, e chega anunciando novidades incríveis, inclusive na carreira. Sua criatividade estará turbinada e projetos que idealiza podem sair do papel, Ariano. Touro, você que nasceu entre 21 de abril a 20 de maio, o período é propício para conhecer gente diferente, ampliar sua rede de relações e suas amizades. Troca de ideias e experiências com pessoas de outros lugares podem trazer aprendizados, vivências e muita realização, taurino. Gêmeos, você que nasceu entre 21 de maio a 20 de junho, passeios, viagens e rolês descontraídos serão palcos de muita paquera. E você tem tudo para encontrar alguém do seu número. Com o seu mozão, os astros garantem que um clima carinhoso e acolhedor vai embalar a relação. Geminiano. Câncer, você que nasceu entre 21 de junho a 22 de julho. Grandes novidades chegam de Vênus e o astro garante que você vai ficar na maior harmonia com as pessoas queridas. Seu lar estará abastecido de boas energias e o convívio familiar ganhará proteção extra, canceriano. Daqui a pouquinho eu volto com as previsões para Leão, Virgem, Libra e Escorpião.
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2: Eita, Santana. Essa é boa, viu? A Cioli mesmo.

0: Meu amigo, obrigada.
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3: Caruaru FM é a sua rádio! Eita, bloquinho gostoso, hein? Esse é o seu É Show, eu sou a Fani. 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E Suzinha Valoá tá de volta com mais previsões do horóscopo pra gente. É com você, Suzy.
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4: Caruaru FM, essa é a sua rádio. Voltei com as previsões do horóscopo. Agora, para o signo de Leão, você que nasceu entre 23 de julho a 22 de agosto, hoje seus planos e objetivos recebem sinal verde e você tem tudo para chegar aonde quer. Saberá convencer colegas, chefes ou clientes sem fazer maiores esforços e contará com aliados estratégicos no serviço leonino. Virgem, você que nasceu entre 23 de agosto a 22 de setembro, seu jeitinho sociável, simpático e bom de papo vai fazer sucesso na pista e a paquera deve rolar solta, ainda mais à noite. Pode dar match logo no primeiro encontro. E quem tem um amor vai curtir um período especial no relacionamento virginiano. Libra, você que nasceu entre 23 de setembro a 22 de outubro, querendo notícias boas? Então toma e se esbalda. Hoje Vênus começa a circular em seu signo e na qualidade do seu planeta regente. Traz as melhores promessas para você. Sua sorte e seus encantos ficarão a milhão e conquistas serão alcançadas, libriano. Escorpião, você que nasceu entre 23 de outubro a 21 de novembro, agora é no amor que sua estrela escorpiana mais deve brilhar e surpresas incríveis fazem parte do pacote. Há belas chances de encontrar alguém com potencial para ser a capa do seu celular, escorpiano. Daqui a pouquinho as últimas previsões do horóscopo desta quinta-feira. Eu volto.
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0: linda.
1: Ela tava linda demais.
0: Ela tava linda, Nilson.
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5: Caruaru FM é a sua rádio. Curtiram esse bloquinho? Demais, aí pra cima. Teve axé, pagode, muita música boa, sucesso aqui na Caruaru FM, a sua rádio. 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E agora, a Suzinha chega com as últimas previsões do horóscopo para hoje.
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6: Caruaru FM, essa é a sua rádio. Voltei com os astros e seu signo e a previsão agora para Sagitário. Você que nasceu entre 22 de novembro a 21 de dezembro, hoje não deve faltar foco, empenho nem determinação para você render mais no serviço. A lua aumenta sua capacidade de concentração e garante que sua produtividade vai trazer benefícios para as finanças, ampliando os lucros e ganhos, sagitariano. Capricórnio, você que nasceu entre 22 de dezembro a 20 de janeiro, grandes notícias chegam de Vênus nesta quinta e você pode esperar uma enxurrada de likes. Suas simpatias, seus contatos e seu jeito sociável serão verdadeiros ímãs para atrair novas companhias e amizades, capricorniano. Aquário, você que nasceu entre 21 de janeiro a 18 de fevereiro, os contatinhos também vão fervilhar e o coração pode até ficar dividido com tantos admiradores na área. Se já escolheu o crush, capriche no look e vai com tudo, porque a conquista será apenas uma questão de tempo, aquariano. Peixes, você que nasceu entre 19 de fevereiro a 20 de março, sua intuição vem do berço e hoje estará ainda mais afiada. O recado é de Vênus, que muda de signo e cenário, empoderando sua percepção e seus instintos. Você poderá farejar oportunidades e bons negócios no ar e tem tudo para se dar bem, pisciano. Chegamos ao final das previsões do horóscopo desta quinta-feira. De volta amanhã com os astros e seu signo para você que nos acompanha aí pelo E-Show. 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Beijos, Fani! Beijos, ouvintes da Caruaru FM. A Suzy Valor à volta à 1 da tarde, trazendo o melhor da MPB no Som do Brasil. Até lá!
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2: Sabe o que eu mais gosto disso tudo? Justamente as histórias.

0: pessoa, bate palma pra nós aí.
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3: Caruaru FM é a sua rádio, que bloquinho gostoso esse, hein? Tivemos pagode, MPB, rock, e você pode continuar pedindo através do 98155-1049 aqui no É Show. Comigo, a Fani, ao vivo e online, até o meio-dia. 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Eu já volto com mais músicas no É Show pra você.
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3: Os primeiros serviços para a duplicação da PE-95 já começaram em Caruaru. As máquinas e equipes estão atuando na área onde será realizada uma das primeiras intervenções viárias previstas para o município, em um trecho que se transformou nos últimos anos em importante corredor de expansão urbana. O projeto prevê 5,28 quilômetros de obra entre a PE-140, conhecida como Estrada de Malhada de Pedra, e o entroncamento com a BR-104. A intervenção inclui a duplicação da rodovia e a recuperação da pista já existente. O investimento estimado é de aproximadamente 52,3 milhões de reais, com previsão de execução em cerca de um ano e meio. Além das novas faixas, o projeto contempla retornos e interseções, ciclovia, paradas de ônibus, iluminação pública, drenagem e outros dispositivos voltados à segurança e à mobilidade. A PE-95 deixou de funcionar apenas como ligação rodoviária e passou a concentrar novos loteamentos, condomínios, comércios e empreendimentos, acompanhando o crescimento de Caruaru naquela região. A expectativa é que a duplicação melhore o fluxo de veículos e também facilite a ligação com a BR-104 e com municípios do Polo de Confecções do Agreste. Stephanie Rodrigues para o Caruaru Notícias.
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0: de São Paulo.
1: Deus abençoe, obrigado, meu amigo.
0: Eu que agradeço, bom te ver.
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4: Caruaru FM é a sua rádio e você curtiu muita música boa. E antes do intervalinho comercial, quero mandar beijo aqui para Maria do Carmo do Salgado, turma da Manup na audiência, também Marezinha Modas lá nas Rendeiras. Cheiro para vocês. 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Já volto, sai daí não, é rapidão, hein?
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2: Jusinho, fala pra mim se tem cabimento um negócio desse.
3: Quando eu te ligar, pelo menos você atende lá.

0: Da próxima vez eu vou cuidar direitinho, prometo.
1: Será que eu dou outra chance?
2: Olha quem não me atendia me ligando.
1: Deixa eu pensar se eu atendo.

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1: Joga energia lá em cima que virou verão, por gentileza. Satisfação imensa. Essa música mexe muito comigo.
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0: orgulho de você. Eu oro tanto por você, meu filho. Sua vida me preocupa, sabe? Você é um menino tão bom. Você é um menino tão abençoado, sabe? Que só Deus na sua vida, na minha vida. Tá bom? Obrigada, meu filho, por tudo, tá bom? Obrigada de coração. Eu fico sem palavras, sabe? Te amo, viu?
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0: Grilo.
1: Se abençoe.
2: É nóis, meu irmão. Obrigado pelo convite. Pra mim é uma alegria gigante. Te acompanho sempre. Sou um fã gigantesco seu. Pra mim é uma honra estar aqui no seu projeto hoje. Como você.
1: Você vai ficar até o final hoje, né?
2: Tô emocionado. Tô emocionado mesmo, galera. Faz barulho,
1: barulho pro Grilo, por gentileza.
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4: 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Curtiram muito som, teve MPB, pagode, rock, pop. Esse é o É Show, ao vivo e online. 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Já volta, é rapidão, hein? Sai daí não.
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6: O cartão de confirmação de inscrição da Prova Nacional Docente, a PND 2026, será divulgado pelo INEP no próximo dia 9. O documento informa a data, o horário e o local da prova, além do número de inscrição e, quando aplicável, informações sobre atendimento especializado e uso do nome social. A aplicação da PND está marcada para 20 de setembro em todos os estados, no Distrito Federal e nos municípios listados pelo INEP. A prova terá duração de 5 horas e 30 minutos, com questões de formação geral, docente e de componentes específicos de cada área. Em 2026, serão avaliadas 21 áreas de licenciatura, incluindo teatro, dança, ciências naturais e letras espanhol, que foram acrescentadas nesta edição. A PND não é obrigatória e pode ser utilizada pelas redes públicas de ensino em processos seletivos para contratação de professores.
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0: Caruaru FM, a sua rádio, esse é o seu É Show, eu sou a Fani, com muito sucesso pra você na sua 104,9. 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Você também, sai daí não, hein, que eu já volto com muita música no É Show.
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3: Acabou, produção! Vou ficando por aqui antes de trazer os nomes dos sortudos. O que faturou aí o combo do Grupo Rochedo Refrigerantes foi o Flávio, final do telefone 1728. E também quem faturou o kit da Brasil da Sorte foi o Wesley, das Rendeiras, final do telefone 1347. E aí a produção vai entrar em contato com vocês. Eu quero agora sim agradecer o carinho e a audiência de cada um, você ouvinte que ficou na sintonia com a Fani até agora, mas continua, hein? Tá chegando aí o horário político, o guia eleitoral gratuito, obrigatório, e em seguida a reprise do Jornal Vanguarda com Wagner Gil na apresentação e Júlio César na técnica. E não esquece nunca, hein? Onde a fé, milagres e tudo passa. Boa tarde, bom almoço, excelente quinta-feirona. Até amanhã. Tchau!
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3: Seguindo o projeto Caruaru FM Eleições 2026, nós estamos ouvindo os principais candidatos ao Legislativo Municipal, ao Governo do Estado, ao Legislativo Federal, principalmente que tem ligação por Caruaru, com Caruaru, e entre eles o deputado Alberto Feitosa, que nas últimas eleições foi muito bem votado. E hoje eu converso com o deputado Alberto Feitosa. Bom dia, deputado, um prazer imenso em conversar com o senhor aqui no Jornal Vanguarda da Caruaru FM.
4: Bom dia, Wagnerzinho. Bom dia a todos do Jornal Vanguarda, da Caruaru FM. Bom dia, seus milhões de ouvintes. É um prazer poder estar falando novamente com você e com todo o povo da região do Agreste, especialmente da cidade de Caruaru, onde eu quero mais uma vez agradecer os quase 6 mil votos que eu tive aí nessa cidade na eleição de 2022, que me fez ter uma atenção que já tinha, mas me fez ter uma atenção muito mais redobrada por essa cidade, por essa região. Muito obrigado. Aí na região foram quase 30 mil votos, Wagner. Veja, como a gente elegeu no PR na eleição passada, o último com 25 mil, eu já saí eleito da região do Agreste. Então, muito obrigado a todos vocês, mais uma vez, pela oportunidade que me deram em 2022.
3: Já o senhor falando aí em 2022, das eleições, antes de entrar no assunto atual, eu gostaria de falar, passar uma régua nos seus últimos 4 anos. O senhor ocupou um cargo importantíssimo na Assembleia Legislativa, foi presidente da Comissão de Constituição e Justiça, onde dava aval para os projetos que vinham do governo do Estado ou até mesmo aprovados por deputados. Como foram esses seus últimos 4 anos e o que o senhor destacaria nessa tão importante comissão que o senhor passou, deputado?
4: É verdade, é uma comissão importante, só para que os ouvintes possam perceber. Todo projeto, vindo de onde ele viesse, vindo de iniciativa popular, vindo do governo do Estado, vindo do Ministério Público, Ministério da Justiça, Tribunal de Contas, todos os projetos tinham que passar pela Comissão de Constituição e Justiça. Tinha não, tem que passar pela Comissão de Constituição, Legislação e Justiça, a qual eu sou o presidente. Como é que nós trabalhamos lá? Trabalhamos com foco naquilo que é o papel do Legislativo, que é fazer leis, principalmente leis que sejam importantes para a vida de Pernambuco e pernambucanos, como também atuamos na questão de fiscalização. Fizemos algumas exigências quando chegavam os projetos, mesmo de iniciativa do Tribunal de Justiça, iniciativa do Governo do Estado, no sentido de cada vez mais ficar claro qual o objetivo daquele projeto para a população, como também entregar com a maior velocidade possível que fosse necessário atuar na vida dos pernambucanos. Vou dar 2 exemplos que são muito importantes. Todo o Brasil viu a questão da adulteração de bebidas alcoólicas. Os Pernambuco, por iniciativa da nossa comissão, por minha iniciativa, pegou 5 projetos de deputados diferentes, unimos num só, a gente chama isso de substitutivo, levamos o plenário na mesma semana e Pernambuco fez uma lei para inibir aqui no estado comercialização, adulteração, transporte, venda de bebidas adulteradas. Foi muito eficiente. E um outro também exemplo que é a questão que nós fizemos com relação a abuso de crianças. Descobrimos que no estado de Pernambuco havia a venda de produtos com embalagens com apelos sexuais para crianças. Chegou essa notícia, imediatamente agimos no controle do consumidor e depois nós fomos atrás e fizemos uma lei proibindo todo e qualquer comercialização desses produtos. E outra também que foi muito importante, a atuação da Comissão de Justiça, que é uma lei de minha autoria e mais de um outro deputado, que foi para inibir a quebra-quebra que existia em vias de jogos de futebol, que foi exatamente a lei das torcidas organizadas. Como eu já disse, de minha autoria, onde a gente regulou as ações das torcidas organizadas, onde a gente regulou a obrigação dos clubes, da federação, exigindo identificação biométrica, exigindo câmera nos estádios, exigindo que a polícia adotasse providência de acompanhamento das torcidas e prévio cadastro, e isso fez com que acabasse aquela bagunça que podia haver. Aí mesmo, presenciado na cidade de Caruaru, cavalo galopando nas ruas, cavalo de polícia, bomba de gás lacrimogêneo. Então, são coisas que eu faço questão de dizer que nós fizemos pelos pernambucanos e por Pernambuco.
3: Bacana, deputado. Deputado, tem uma pergunta aqui da Márcia Salomé, do bairro Kennedy Wagner, mas no começo a Assembleia deu umas travadinhas no projeto de Raquel. O que aconteceu? Eu acho que o senhor explicou aí pedindo informações, mas o senhor pode ficar à vontade, deputado.
4: Não é que deu uma travadinha. Veja, a gente não está aqui na Assembleia Legislativa apenas como um mero instrumento cartorial. Tudo que qualquer pessoa apresentar como lei, a gente aprovar da forma como vem. Não é assim. A gente tem que melhorar. A gente tem que atualizar. É a Comissão de Constituição, Legislação e Justiça. Então tem que ver se está dentro da norma legal. Se fere a Constituição Federal, se fere alguma lei anterior. Então isso aí, às vezes, faz com que o processo demore mais. Como também se implica em recursos, aonde serão aplicados esses recursos, se são operações financeiras, aonde serão aplicadas essas operações financeiras, se essas operações financeiras estão dentro dos juros que são aplicados no mercado. E aí, às vezes, as pessoas não gostam, mas o papel do legislativo é também fiscalizar.
3: Certo. Deputado, eu gostaria de falar com o senhor também num assunto muito importante, né? O senhor fala muito na política, política séria, política sem desvios, e o que a gente viu essa semana foi estourar uma bomba envolvendo aí o ministro Alexandre de Moraes, conversas que saíram aí através da sua esposa, pagamentos, ligações com o Bocari, e no mesmo dia também saiu aí mais repasses para o filme de Flávio Bolsonaro, totalizando aí mais de 60 milhões aí em repasses. Como o senhor vê tudo isso? Parece que não tem lado, não tem direita, não tem esquerda. Tem muita gente se aproveitando, muitas vezes, do cargo que ocupam nos poderes para tirar proveito financeiro para si ou para parentes seus. Como o senhor vê isso na política? E se a votação que o senhor teve na última eleição, acima de 100 mil votos, não lhe daria a responsabilidade do senhor ir para a federal nessa?
4: Bom, primeiro, muito boa sua pergunta, e principalmente como você termina ela. De angariar vantagem para si ou para seus familiares. Perfeito. E se encaixa muito bem em Lula, em Alexandre de Moraes e também em Dias Toffoli. Mas não se encaixa em nada em Flávio Bolsonaro. Porque o Flávio Bolsonaro, esse dinheiro foi repassado do Banco Master, uma empresa de Vorkaro que era investidora em arte, em televisão, em filmes, direto para quem ia executar o filme. Então isso não passou na conta de Flávio Bolsonaro, não passou na conta de Eduardo Bolsonaro, é uma operação de privado para privado. Ele só fez pedir para que houvesse um investimento por parte de Vorkaro para uma coisa que depois Vorkaro também vai se beneficiar com a questão da bilheteria. Diferentemente do que fez o ministro Alexandre de Moraes. O ministro Alexandre de Moraes, de fato, você disse muito bem, explodiu uma bomba em Brasília. Quando foi tornado público, se tirou o sigilo do inquérito que apura tudo com relação ao Banco Master. E aí, em 50 mensagens, se descobriu o quê? Quem redigiu o contrato milionário no escritório da esposa de Alexandre de Moraes foi o próprio Alexandre de Moraes, inclusive ampliando o valor que se tinha público de 129 milhões para 131 milhões. Depois se descobriu também que, além desse recurso, tinha um outro contrato no valor de 50 milhões de reais para pagamento de helicóptero e um avião particular. Mas foi mais além. Foi também além com um recurso em cartão de crédito no valor de 300 mil reais, coincidente mesmo, mesmo de valor que recebeu no Lima, do Careca, do MSS, mas com os filhos agora de Alexandre de Moraes. Porcaro liberou os dois filhos, 300 mil reais no cartão de cada um, totalizando cerca de 600 mil reais. Nessa operação, numa conta simples, o contrato do escritório da esposa de Alexandre de Moraes era 3 milhões e 600 por mês, mais 600 dos filhos, a gente vai estar falando aí, em 4.200, e mais uma média de 1 milhão em operação de aeronave. Então, Alexandre de Moraes e sua família recebiam 5 milhões e 200 mil reais do Banco Master. Afora isso, quem paga a conta quer serviço, quer prestação de serviço. Qual era o serviço que Alexandre de Moraes prestava? Porque o escritório não teve uma petição. Ele prestava serviço de assessoramento a Vorcaro. Que tipo de assessoramento? A um criminoso perguntando a ele: e aí, você não vai intervir junto a Paulo e a o superintendente da Polícia Federal? Aí um top grande, cobrou por 13 vezes, 13, coincidentemente número 13, né? Onde tem sujeira aparece o número 13. 13 vezes a Alexandre de Moraes se ele não ia ajudar. E depois, na última mensagem, se ele não ia, se ele deveria ou não sair do Brasil, fugir. E Alexandre de Moraes também responde a ele. Então, uma mar de lamas, já não bastava o que aconteceu com Dias Toffoli, que tinha um resort em seu nome, em nome da família, e nesse resort um cassino, cassino que é proibido no Brasil. Então veja que são duas coisas bem diferentes, embora a matéria de forma sensacionalista, a mesma Globo, que recebeu dinheiro também de Vorcaro em duas oportunidades para o Luciano Huck e para outras produções da Globo. Eu pergunto, por que o Banco Master, o Vorcaro, as empresas dele podem dar dinheiro para a Globo, para investimento de programa de televisão, em filmes e novelas para a Globo, e não pode também o mesmo grupo investidor dar para um filme que ia falar de Bolsonaro? Então são coisas diferentes. Com relação à minha possibilidade
3: de ser... Né, deputado, é que o dinheiro é proveniente aí do sacrifício de deputados, de fundos de família, seja para quem for, não dinheiro honesto, né? Veja o dinheiro que foi usurpado de alguém.
4: Veja, é muito boa essa sua pergunta. É dinheiro que foi usurpado de alguém. Mas esse dinheiro que foi usurpado de alguém não estava cobrando de outros alguém, como no caso que você falou do Flávio Bolsonaro, nenhuma prestação de serviço. O Flávio não estava como Alexandre de Moraes prestando serviço para o Vorcaro.
3: Para driblar a justiça, né? Parece que a assessoria para não cair nas malhas da justiça, né?
4: Como não, quem trabalhou... Não, quem trabalhou, veja, não tem esse contrato. Quem trabalhou para proteger Vorcaro de não cair nas malhas da justiça era o Dias Toffoli, que vamos lembrar também é ministro do Supremo, Wagner, e ele como ministro Supremo era o relator do processo que apurava o Banco Master. Por que ele deixou? Ele deixou porque começou a se comportar de maneira totalmente absurda, guardando no gabinete dele os celulares que foram apreendidos na operação, guardando documentações, guardando por quê? Porque ele queria destruir as provas. Então ele estava guardando a prova. Alguém já viu algum juiz daí de Caruaru, ou da Agrestina, ou de Santa Cruz, do Capitaribe, de qualquer lugar, ou mesmo em qualquer lugar do Brasil, o juiz guardar no seu gabinete as provas da investigação feita pela polícia? Claro que não. Mas aí o Dias Toffoli estava fazendo isso. Por quê? Porque na hora que vazou que ele tinha negócios com o Banco Master com relação ao hotel, o resort, é o hotel de luxo, onde ele tinha lá dentro também um cassino. Quando vazou, houve aquela reunião, você deve lembrar, quem está nos ouvindo deve lembrar, houve aquela reunião, e naquela reunião o Supremo Tribunal Federal, que devia ter tomado já ali uma medida muito dura, ele toma uma medida paliativa, tirando a relatoria do ministro Dias Toffoli, e por azar de todo mundo, caiu na mão do André Mendonça. E hoje André Mendonça está apurando, dizendo que vai apurar, doa a quem doer.
3: Verdade. Deputado, em relação às verbas, como estão sendo tratadas pelos deputados federais, orçamento secreto, FEDERPIX, escondida, sem ninguém sabe para onde vai, da forma que está sendo e que foi direcionada pela Câmara dos Deputados, o senhor concorda?
4: Claro que não. Claro que não. Minha história pública diz isso. Todos os lugares que eu coloquei emenda, eu não só torno isso publicizado através das minhas redes sociais, arroba Coronel Alberto Feitosa. Aí mesmo, em Caruaru, recebeu um valor de R$ 200.022. R$ 200.022. Vou repetir, R$ 200.022 para investimento na Prefeitura de Caruaru, na construção da Câmara Municipal de Caruaru, que é o Parlamento de Caruaru. Eu fui autor, inclusive, de uma PEC que obriga que 50% dos recursos de emendas parlamentares aqui no estado de Pernambuco, metade por uma PEC de minha autoria, obrigando que todo o valor, metade, seja para a saúde. E desse dinheiro da saúde, agora eu fiz uma nova modificação, uma nova proposta, dessa metade, no mínimo 10%, ou seja, cerca de R$ 30 milhões, seja destinado para tratamento e atenção de crianças atípicas, autismo. Então é dessa forma que eu acho que deve ser tratada as emendas parlamentares, porque é dinheiro público, com muita transparência, com muita fiscalização e com muito rigor. Essa é a minha posição. Então quem faz esquema com emenda parlamentar está, no meu contexto, totalmente errado.
3: Certo, como foi a sua liberação de emendas aqui junto às suas bases e se o governo do estado liberou suas emendas ou se ficou devendo? No começo houve uma briga também entre os deputados e a governadora, que parece que não estava liberando as verbas ou estava demorando a liberá-las.
4: Wagner, isso foi uma briga grande. Nesse contexto aí eu critiquei muito a governadora, mas isso, graças à lucidez e o bom diálogo, isso é página virada. Ela vem pagando as emendas parlamentares, é verdade que vem que deixaram algumas de pagar, mas até fico surpreso, de vez em quando eu recebo ligação dos órgãos do Estado, de pessoas que foram beneficiadas de ligação de emendas parlamentares de minha autoria, dizendo que o trator chegou. Eu designo muito para a saúde, cerca de R$ 14 milhões ao longo desse período eu designei para a saúde. Saúde. Hospital Mestre Vitalino, Hospital do Câncer, Hospital da Restauração, UPAs, compra de equipamentos, compra de medicamentos. Então, R$ 14.700.000 saíram de minhas emendas parlamentares para a saúde. E as outras indicações foram, como eu já disse, para tratores, equipamento agrícola, para incentivo, arranjo produtivo, que eu quero muito que o homem do campo...
3: Olha, quem está mandando um abraço para o senhor aqui é o presidente da Câmara de Vereadores de Caruaru, Bruno Lambreta. Wagner, agradece o deputado aí a verba que ele nos ajuda a construir a nova sede da Câmara, um sonho não só dos vereadores, mas de toda a população caruaruense.
4: Muito obrigado mesmo. Ele me recebeu lá. Quando eu fui fazer uma visita lá, as novas instalações que estão em construção, ele me recebeu, foi muito, muito atencioso mesmo. Muito obrigado aí. E queria cumprimentar também aí Dona Aguinalda, que é uma amiga antiga, a quem eu tenho um carinho muito, muito grande, ela e Amanda, filha dela, o neto Covinho. Queria cumprimentar também aí Lenilson Torres, um grande empresário.
3: Está aqui com a gente, Lenilson Torres, Pedro da Sulanca também.
4: Pedro da Sudanga, o ex-vereador Val Lima. Então eu queria cumprimentar em nome dessas pessoas a todos que nos ouvem aqui e a todo o povo de Caruaru. Mas voltando, viu, emenda parlamentar é coisa séria e eu tenho muita satisfação que minhas emendas parlamentares têm mudado e ajudado na mudança de vida das pessoas aqui no nosso estado de Pernambuco.
3: Certo, Coronel Alberto Feitosa, não poderia fazer uma entrevista com o senhor no momento que o senhor pleiteia uma reeleição, sem tocar num assunto muito importante que aflige a vida de não só dos caruaruenses, dos pernambucanos, mas dos brasileiros de forma geral, que é a violência. A violência parece que está desenfreada, né? Seja na violência contra a mulher, seja a violência contra o patrimônio. E apesar dos investimentos que a gente vê a governadora, por exemplo, fazendo em Pernambuco, com mais policiais nas ruas, melhorando as condições de trabalho, a sensação de segurança parece que não acompanha esse ritmo de investimento.
4: Ó, Wagner, como pode haver segurança num país onde o ministro faz o que fez Alexandre de Moraes? Esse cara não tem condições de julgar um ladrão de galinha. Então isso tem sido um grande desserviço a todo o Brasil, porque algumas vezes medidas são tomadas ao arrepio total da lei. A gente tem uma justiça muito lenta, a gente tem hoje um crime organizado muito, muito fortalecido. Aí, goste ou não, que eu vou dizer agora, uma simpatia muito grande do atual presidente da República, que visita áreas conflagradas do Rio de Janeiro. Semana passada, 3 dias de conflito de bala, tiro de fuzil, bombas, granadas, no Rio de Janeiro, na região metropolitana, ônibus queimados, para que a Polícia Militar do Rio de Janeiro não entrasse numa comunidade lá sob domínio. Mas Lula entra. Enquanto a polícia tem que levar 3 dias para entrar, morrendo policial, morrendo civis, Lula entra, é recebido de tapete vermelho. Lula bota o boné do CPX, que é da facção do Complexo Vermelho. O governo de Lula, de início, manda buscar damas do tráfico para tirar fotografia, e também até o ex-ministro da Justiça andou pela favela sem nenhuma dificuldade. Então vai nos Estados Unidos pedir ao Trump para não endurecer na fiscalização dos crimes organizados, principalmente do Comando Vermelho e PCC, e aí dizendo ao povo, mentindo, que Trump ia jogar bomba, mandar avião, mandar soldado, quando na verdade o principal é frear a lavagem de dinheiro, a fiscalizar a questão do dinheiro. Então a gente tem um presidente que faz isso. O que acontece? O que aconteceu hoje? Vou dar uma notícia, hoje não, ontem, que aconteceu ontem. Aqui, no Recife, ontem queimaram na Zona Norte um ônibus. Por que queimaram esse ônibus? Porque a polícia foi atuar numa área de domínio, provavelmente, pelo que dizem, do Comando Vermelho, e lá fizeram algumas prisões, e como a gente assistia lá atrás acontecendo no Rio de Janeiro, agora chegou aqui. Então, essa é uma realidade que a gente vive isso. E eu digo a você, gostem ou não gostem, se a gente não abrir os olhos, quando foi eleito, foi comemorado nos presídios, com imagem de presos, Lula fazendo L, se a gente tem que tomar cuidado, daqui a pouco vai estar tudo dominado. E eu digo a você, antes de terminar essa pergunta, o Brasil tem maior percentual de áreas dominada pelo tráfico, pelo crime organizado. 25% é o total, isso representa quase 60 milhões de brasileiros. O segundo lugar é Honduras, da América Latina, que tem 13%. Então, o Brasil tem quase o dobro, e olha que lá é um paísinho pequeno. Depois vem a Costa Rica, tudo país pequeno. Então, veja, o Brasil tem 60 milhões de brasileiros vivendo sob o jugo, sobre a lei do tráfico e do crime. Tráfico não, que tráfico hoje é o mínimo. O que eles querem é outro tipo de operação. Deputado,
3: me permite fazer uma colocação, eu que sou do Rio,
4: sempre
3: um pouquinho ali. Mas o Rio vem nos últimos governos sendo governado por um governo de direita, e parece que a criminalidade não tem direita ou esquerda lá, porque envolve todo mundo. Por exemplo, lá o governo é pelo PL, aí tem esses casos aí envolvendo o Cláudio Castro, que deixou o deputado lá, presidente da Câmara, que ele queria deixar o maior rolo, vários presidentes de Tribunal de Contas envolvidos, inclusive os últimos governadores do Rio também presos, a maioria de tendência aí de direita. Acho que parece que o Rio não tem jeito, né? Parece que chega a dar uma pena.
4: Não, veja, você é comunicador, respeito muito, mas sua informação não é verdadeira. Os últimos governadores, inclusive, que apareceu no Rio, apareceu com foto com Lula, que foi o Sérgio Cabral e o Pezão. esses dois e com os antecedores também, Garotinho e todos eles de esquerda apoiando Lula. O Cláudio Castro, nesses últimos anos, vem fazendo enfrentamento ao crime organizado. E o que aconteceu com o Cláudio Castro? Vê que coincidência. O Cláudio Castro, então, ele faz uma operação e morre mais de 200 pessoas que enfrentaram com fuzil a polícia. Recentemente teve até a morte do piloto do helicóptero. Foi uma consternação. Toda a população brasileira se consternou com isso. E esse cara virou um verdadeiro herói. O Cláudio Castro fez enfrentamento. Agora, Cláudio Castro, inclusive, perseguido, talvez não tenha nem condição de registrar sua candidatura a senador lá no Rio. Está brigando na justiça. Quem está impedindo ele? Que coincidência, o Alexandre de Moraes. É muita coincidência, não é? E quem manteve... Outra coisa, o Rio de Janeiro hoje, ela é governada por um desembargador do Tribunal do Rio de Janeiro.
3: Porque toda a cadeia produtiva está envolvida aí, né? Toda a cadeia
4: porque o candidato que você falou, o Eduardo Paes, hoje, ele é o prefeito licenciado, e o candidato do Flávio Bolsonaro já começa a encostar no Eduardo Paes, que é o candidato de Lula. Porque o povo do Rio de Janeiro já identificou...
3: Mas quem é o candidato do Flávio Bolsonaro?
4: É um candidato do PL.
3: Ele não tem um envolvimento aí, está o nome dele envolvido, que foi o presidente da Câmara, foi afastado, não deixaram ele assumir o governo do Estado justamente para que não escondesse ou não interferisse nas investigações?
4: Não. Ô Wagner...
3: Não é esse mesmo, não.
4: Não, Wagner, presta atenção. Ele, primeiro, que não pode, isso foi coisa do Flávio Dino. Flávio Dino escolheu quem ia governar o Rio de Janeiro. Como é que o cara tem todo esse envolvimento e registra uma candidatura? Claro que não foi. Agora, o que se colocou lá no Rio de Janeiro foi colocar um desembargador para presidir, dizendo que a população preferia o desembargador. Foi assim, se a população preferir Wagner Gil, prefeito Caruaru, quer dizer, então, se a população do Caruaru preferir o Paulo Mesinho, Douglas Rua do PL. Então, quer dizer, se a população, voltando, a população do Caruaru preferir Wagner Gil, o juiz eleitoral daí vai designar Wagner Gil para presidir Caruaru, vai tirar o Rodrigo Pinheiro. Esse é quem está vendo no Brasil, Wagner. Assim também como o Flávio Dino escolheu lá o seu candidato que perdeu nas urnas, que hoje governa o Maranhão. Esse Brasil está desse jeito, arrepiado. E perceba, quem indicou o Flávio Dino? Estão lá, estão colocando todo tipo de acusação para poder ganhar as eleições, mas não vai adiantar, porque o povo sabe quem estava de lado de Lula quando Lula subiu as favelas. O povo viu foto e sabe quem Lula apoia, que é o Eduardo Paes. E o Eduardo Paes está perdendo nas pesquisas.
3: Trabalhando aqui a última pesquisa, enquanto o senhor falava aí, dá 48 para ele, 11 para Ruas e 11 para Garotinho. Quando tira Garotinho?
4: Veja a última que foi publicada ontem. Ele já ultrapassa o Garotinho e já começa a encostar no Eduardo Paes. Essa pesquisa foi divulgada ontem. Sim. Eu vi, inclusive, essa pesquisa mostrando isso. Então, Wagner, a verdade é que o Rio de Janeiro tem sido um retrato ou um filme do que vai acontecer com o Brasil. Aquele filme do futuro. Você vai aquilo ali, tá lá, daqui a pouco você vai acontecer em todo o Brasil. Por quê? Quem impediu que a polícia na pandemia subisse na favela do Rio de Janeiro para atuar? Quem pediu? Fachin. Quem é Fachin? O cara que absorveu e liberou Lula, que descondenou Lula. Ou o Brasil encara que essa é a realidade, e Lula está junto com o STF podre. O Lula já disse que só pode governar com o STF. Agora, o melhor exemplo de tudo isso é a Bahia. A Bahia vem sendo governada pelo PT desde Jacques Wagner, que, por sinal, é o pai do esquema do Borcaro, do Banco Márcio. Mas desde Jacques Wagner, há 24 anos que a Bahia vem sendo governada pelo PT. E a Bahia, hoje, das 10 cidades mais violentas do Brasil, 8 estão na Bahia. Então, Wagner, vamos ser real. O crime organizado tem crescido no Brasil com a bênção e com a simpatia do PT e de Lula.
3: É, deputado, são 29 minutos já de entrevistas. Nós temos 30, né? O senhor fica à vontade aí para as suas considerações finais.
4: Minhas considerações finais é sempre de gratidão e gratidão. Primeiro que tudo, gratidão a Deus. Depois, nós estarmos aqui, eu, você e as pessoas que estão nos ouvindo, isso acontece por conta da vontade dele, da força dele. Depois, a gratidão de sua excelência, o eleitor, que nos pôde colocar em mais um mandato aqui na Assembleia Legislativa, da qual eu hoje pleiteio, como você faz entrevista não só comigo, mas com outros candidatos aí na sua rádio, pleiteio renovar o meu mandato aqui na Assembleia Legislativa. Podia, como você disse, ter pleiteado aí uma vaga de deputado federal, mas preferi continuar esse meu trabalho, que é muito, muito dinâmico aqui. Uma das últimas vezes que eu estive em Caruaru, visitei o mestre Vitalino, exatamente para parabenizar o mestre Vitalino, que não estava mais retendo maca, que é uma lei de minha autoria para proibir retenção de macas no estado de Pernambuco. A gente tem uma ambulância, fica a ambulância parada porque a maca está retida lá e o paciente deitado na maca. Então é um mandato muito dinâmico, andando todo o estado de Pernambuco. Sou talvez o deputado mais assíduo em plenário, como também o mais assíduo na tribuna da ALEP. E é isso que a gente quer continuar fazendo na Assembleia Legislativa. Então, muito obrigado a todo aquele que em 2022 pôde me dar essa oportunidade de continuar trabalhando nesses últimos 4 anos. E eu peço a esses eleitores e outros que analisem o que eu fiz, entrem nas minhas redes sociais, @coronelalbertofeitosa, e possa avaliar o que vão fazer no lado cívico de liberdade e de fazer as escolhas para os cargos de presidente da República, governador, 2 senadores, deputado federal e deputado estadual, que no caso é o que eu pleiteio renovar meu mandato. E gratidão também a você, que nunca se negou de me dar espaço, que nunca também deixou de fazer toda e qualquer pergunta me coubesse na sua entrevista, para que a gente colocasse ela mais dinâmica, que eu pudesse expor meus pensamentos e aquilo que eu fiz. Muito obrigado. Então, eu termino.
3: Deputado, antes de o senhor terminar rapidinho, e quem o senhor vota para governador, quem são os seus senadores, se o senhor tem um federal?
4: Eu tenho o respeito do meu partido, e aí pedi para que votem em todo e qualquer deputado federal que comece com o número do meu partido, que o PL, a nível nacional, o número é 22. Então, todos os senadores que começarem com 22, eu peço aos eleitores de Caruaru que tenham sua atenção para eles. Dentre eles, tem o Coronel Beira, tem o presidente do partido, Andes Ferreira, tem um coronel do Exército também, Coronel Fábio, e tem o Silvio Nascimento, que está aí.
3: Esses são os candidatos. Silvio Retiro, para cuidar da saúde.
4: Então eu já não sabia, você está dando a notícia aí. Vou até ligar para ele para me solidarizar. Quando acabar aqui, vou ligar para ele. Outro aí, para deputado estadual, logicamente, vou votar em mim, né? Meu número também começa com 22, mas eu não posso dizer o resto, porque é uma restrição legal. Para senador, eu tenho um voto garantido, que é o de Mendonça. Mendonça Filho, que vai ganhar as eleições, vai ser o mais votado. Para governador, eu vou votar na governadora Raquel Lira, porque eu não posso votar quem tiver do lado ou tendo o apoio de Lula, está na coligação, inclusive, do PSB, então eu não voto de jeito nenhum. As convicções e tudo que eu falei até agora fica bem claro. E para presidente da República, todo mundo sabe que eu voto. Eu voto naquele que é filho do homem mais injustiçado, mais perseguido, que está na cara, que foi afastado da cena política pelo esse juiz que, como eu já disse, que não tem condições hoje de julgar sequer um ladrão de galinha, quanto mais um processo de um suposto virtual golpe da Disney. Então, essa é a minha posição política e esses são os meus candidatos.
3: Valeu, deputado Feitosa. Um abraço. Deus abençoe. Tenha um bom dia.
4: Amém. Obrigado por você também.
3: Um abraço.
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3: Chegamos ao final de mais uma edição do Jornal Vanguarda.
5: quero agradecer a audiência de todos e todas. Tchau.
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6: Não procure um caminho para a paz. Você já é o caminho. Onde quer que você esteja, seja a alma desse lugar. Discutir só aumenta as distâncias. Reclamar nada resolve. Revolta não constrói. Desespero não mostra caminhos. Tristeza só alimenta tristeza. Lágrimas não substitui suor. Desistir é impossível. A calúnia responde sempre com ofensas. Para todos os males, só existe um medicamento eficiente. Continuar em paz, compreendendo, ajudando, aguardando o concurso sábio do tempo, na certeza de que não sendo bom para você, não pode ser bom para os outros. Afinal de contas, só podemos dar o que temos. Pessoas feridas ferem pessoas. Pessoas curadas curam pessoas. Pessoas amadas amam pessoas. Pessoas transformadas transformam pessoas. Pessoas chatas chateiam pessoas. Pessoas amarguradas amarguram pessoas. Pessoas santificadas santificam pessoas. Portanto, o que eu sou interfere diretamente naqueles que estão ao meu redor. As dificuldades passam e deixam em cada um de nós a lição da perseverança, da resistência e, acima de tudo, da esperança. Acredite, tudo vai mudar. Mas para que possa mudar, depende de você. Não podemos esquecer que a semeadura é livre, mas a colheita é obrigatória e todos colhem aquilo que semeiam. Muita paz, muita luz.
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0: 1:04.
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3: Boa tarde, Caruaru. Começa agora mais uma edição do programa O Som do Brasil. Pela Caruaru FM, eu sou a Suzy Valois e vou te fazer companhia até as 3 da tarde. Sejam todos bem-vindos. Hoje é quinta-feira, dia 3 de setembro de 2026. Você participa da nossa programação fazendo aí seu pedido musical pelo nosso WhatsApp 981551049. Fica à vontade, hein? Mensagem de texto, de voz, aqui você faz a programação. 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E por aqui a gente começa mais uma edição do Som do Brasil. Agradecendo a você aí que está do outro lado, curtindo a nossa programação desde cedo. E a gente começa já com o pedido musical do seu Moacir, que é fã aí do Rei Roberto Carlos, mas hoje, especialmente, ele pediu uma canção do Fernando Mendes. É música popular brasileira também, e ele pediu A Desconhecida. E eu vou tocar essa música aí pro seu Moacir, lá na Rua Barão, ouvinte assíduo aqui da Caruaru FM. Nosso muito obrigada. Uma excelente tarde, obrigada pela carona, bom almoço. Tudo de melhor para todos vocês.
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1: 1:23.
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1: Caruaru FM, essa é a sua rádio e foi José Augusto e a canção Tudo Deu em Nada. E o pedido musical da Luísa Batista, no Maurício de Nassau, obrigada pelo carinho da audiência, seja bem-vinda. Joana, sempre no meu coração, tivemos Giliardi e a canção Aquela Nuvem. Kátia foi qualquer jeito, indicação da Vera Lúcia lá do bairro Universitário. Roberto Carlos, as canções que você fez para mim. Fernando Mendes com a Desconhecida e o pedido musical do Moacir lá na Rua Barão. 981-55-1049, mas aí seu pedido musical que eu toco aí depois do intervalo.
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1: 1:36.
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4: Caruaru FM, 1h40.
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5: Boa tarde, aqui é a Janaína do Santa Rosa. Gostaria de ouvir qualquer uma música do Djavan para oferecer para minha irmã Janete.
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2: Boa tarde, Sul. Aqui é o Paulo Barra Cardoso. Eu gostaria de um som no Brasil, uma música popular brasileira aí com Jorge Vestilo, Omar Aranha. Para oferecer para a minha família, para você da rádio Caruaru, sempre tá legal.
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1: Caruaru FM, essa é a sua rádio, Pepeu Gomes. Mil e uma noites de amor. Essa estourou em 85. Pepeu e Baby do Brasil. É muita história aí. Pedido musical do Thiago aqui no centro. Tivemos Hit com Menina Veneno. Rita Lee foi Erva Venenosa. Indicação da Carol, lá do bairro José Liberato. Jorge Versilo foi Homem-Aranha. Pedido do Paulo Luiz no José Carlos de Oliveira. Djavan, eu escolhi Samurai para o pedido da Janaína lá no Santa Rosa. Ofereceu para sua irmã, a Janete, que também está ligada na programação da 104,9. 981-55-1049, fica à vontade. 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Vamos pro intervalinho, tem mais pedidos, mais saudades.
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1: 2:06.
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11: 2:09.
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1: Caruaru FM 12:22.
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1: Caruaru FM, essa é a sua rádio Gonzaguinha. E a canção E Vamos à Luta. E o pedido musical aqui do Jonathan, no Maurício de Nassau, Beth Carvalho. E a canção A Chuva Cai. Pedido da Tereza, no Maurício de Nassau, Benito de Paula, Tudo Está no Seu Lugar. Gilberto Gil trouxe Madalena, pra gente matar saudades. Caetano Veloso, Outras Palavras. Alexandre Pires. E a versão dele pra música do Gonzaguinha, E Lindo Lago do Amor. E o pedido musical da Juliana, aqui no centro da cidade. Ela era aí de bom gosto, né? Recadinho aqui. Esse final de semana aí, do sábado, dia 5 de setembro, isso mesmo. Lá no Espaço Difusora, teremos a turnê da banda Catedral, que é Catedral Rock Hits. Para você garantir o seu ingresso aí no ingressomix.com ou na banca Terceiro Mundo, tá bom? E a gente aqui sorteando em nossos programas um ingresso aí para você também participar, tá? Então você vai pedir música aqui na nossa programação, no horário da Stephanie, no horário do Som do Brasil aqui comigo, no programa do Anderson Marinho também, tá bom? Hoje tem sorteio, no Que Bom a gente rola daqui a pouquinho com o Anderson Marinho. Aí você participa e diz, eu quero ir para esse show, tá bom? E amanhã eu tô sorteando também no horário aqui do Som do Brasil, tá bom? Do nosso horário querido de MPB. Beleza? Então, a banda Catedral estará em Caruaru no próximo sábado, dia 5 de setembro. Será às 8 da noite, lá no Espaço Difusora. A turnê se chama Catedral Rock Hits, para matar saudades. É muito massa aí essa banda, tá bom, gente? Dado o recadinho por aqui, eu vou pro intervalo e volto com mais.
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1: Na melhor, 2h33.
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13: 2:37.
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13: Caruaru FM, essa é a sua rádio, de volta com o melhor da música popular brasileira. É o som do Brasil até as 3 da tarde. Uma boa tarde aqui pro Josa, Luiz Carlos. Beijos. Sempre curtindo a melhor programação. Uma excelente tarde aí de quinta-feira, nesse 3 de setembro de 2026. E tem recadinho também aqui. 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E eu volto aqui, tem pedido musical. Quem pede? Mantém um áudio aqui, Suzy. Então, boa tarde aqui.
14: Caro Alô FM, grande locutora, Sul Valoar.
13: Luiz de França.
14: É Luiz de França aqui do Parque, 18 de maio. Por gentileza, passa aí com...
15: 6 dias para folgar.
14: Belchior. Galos Noites e Quintais.
13: Ok.
14: A todos os ouvintes, saúde e paz. Eu quero participar das promoções, vou te ver.
13: Já está participando. Ok, esse aí foi o Luiz de França, lá no Parque 18 de maio. Um abraço a todos aí. Bom trabalho, boas vendas, bons negócios. E vamos, o ouvinte aqui é que manda. Então vamos de Belchior, saudades.
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1: Caruaru FM, 2h48.
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1: Caruaru FM, a sua rádio. Chegamos ao final de mais um programa, O Som do Brasil. Quero agradecer a participação de todos. Uma excelente tarde. Vem aí na sequência O Que É Bom A Gente Rola com Anderson Marinho. Continua curtindo a Caruaru FM, faz aí seu pedido musical pelo 98155-1049. 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
3: No Brasil, a cada 3 mortes, uma é provocada por doenças cardiovasculares, como infartos e AVCs. A cada ano, mais de 100 mil pessoas morrem por causa do AVC no Brasil. Justamente por isso, as unidades de saúde do SUS vão adotar protocolos rápidos para atendimento dessas urgências. É o que prevê a lei sancionada nesta quarta-feira, que autoriza o uso de medicamentos chamados trombolíticos nas UPAs de todo o país. São medicamentos para dissolver coágulos em pacientes infartados, levando em conta os critérios de segurança do Ministério da Saúde. Durante a cerimônia de sanção do projeto, o ministro da Saúde, Alexandre Padilha, destacou o impacto da medida na população.
4: Doenças cardiovasculares ainda é aquilo que mais mata no Brasil. A gente tem de 300 a 400 mil casos de infarto por ano. Nós estamos falando de um impacto muito grande na vida das pessoas. Esse projeto de lei garante que nos serviços lá de urgência e emergência seja um direito dos pacientes do povo brasileiro a ter acesso à terapia dos trombolíticos, que vai lá e como se estivesse quebrando os trombos que podem causar o infarto ou acidente vascular cerebral.
3: O titular da saúde também mencionou a importância de a medida ser uma lei federal e o quanto isso pode reduzir, inclusive, os custos para os pacientes.
4: Vamos levar para a pactuação com os estados e municípios e a lei passa a dar uma obrigação muito maior da gente, enquanto ministério, do gestor estadual, municipal, cobrar a implementação do que está acontecendo. E com isso a ideia é reduzir o tempo de tratamento. É um medicamento que custa em média R$7 mil. Então a gente vai dar esse acesso para o SUS, além de salvar vidas, é um grande alívio, né, no bolso das famílias.
3: O novo protocolo para atendimento dessas urgências entra em vigor em 6 meses.
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7: Na sua rádio 3 e 2.
6: Hora certa. 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
4: Muito boa tarde para todo mundo que tá sintonizado nos 104,9 Caruaru FM, sempre a minha, a sua, a nossa rádio, hein? Tá começando mais uma edição do Caruaru, a gente rola. Hoje, quinta-feira, estamos apenas no terceiro dia do mês de setembro e eu sou o Andinho.
0: Ligado em você.
4: Obrigado em você até às 5 no Cabo, a gente rola. Quando o relógio bater 5 da tarde, a gente corre lá no Top Hits. Hoje é dia de conferirmos as 15 mais bombadas da semana em todas as rádios do
0: Brasil.
4: 5 da tarde tem Top Hits pra você, bebê. 981551049.
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4: 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Corre lá, pede teu som, tua música e oferece pra quem você quiser. Afinal de contas, todo mundo sabe que aqui na Caruaru FM é você quem manda, né?
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4: 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Hoje, quinta-feira, dia de TBT, né?
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4: Então vamos viajar legal. A gente começa com Gabriel Diniz e Jorge Matheus.
5: Não era pra ser.
4: Paraquedas, tá no ar, o que é bom, a gente rola. Hoje tem cada pancada, aumenta!

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2: Na Caruaru FM, você tá curtindo Que É Bom, A Gente Rola, nesta tardezinha marota, né? Tinha que ser Caruaru FM, a minha, a sua, a nossa rádio. 981-55-1049.
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2: Os melhores ouvintes do Brasil estão aqui. Fernandinha, tá na 15 de novembro, tá trabalhando, curtindo o som da Caruaru FM. Deixa eu ver quem mais tá aqui comigo. O Diego tá na Duque de Caxias. Vinícius tá nas Rendeiras. A Mandinha tá lá no Indianópolis. A Débora tá no Divinópolis. Camila, Boa Vista 1. Felipe, Boa Vista 2. Paulo Luiz, o José Carlos de Oliveira. Tem também o Rafinha no bairro Petrópolis. E deixa eu ver quem mais aqui. A Vivi tá no Universitário.
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12: Na sua rádio agora faltando 4:26.
2: Hora certa, apoio.
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receber mesmo, porque eu tô falando assim? Então presta atenção.

0: Brau, queria agradecer a presença dos irmãos do Racionais, do nosso disco. Muito obrigado, mano.
1: Novo Brau no ar, revolucionar.
0: Ô, Brau, e aquela mensagem pra rapaziada da Zona Sul?
1: Voz da favela aí, Jardim Piratiçara na área.
0: Ih, ó o Parque Fê aí, Brau, ó o Parque Fê.
1: Conheço muito bem aí, Jardim Evana, tô de olho em você, mano.
0: Não preciso nem falar que cara que foi meu recruto, né?
1: Mas aí, roda adventista, Capão Redondo, em paz.
0: É, Guaianazes, né, Brau?
1: Certo aí, cidade Tiradentes.
0: Mogipa, agora a gente tá pegando lá, viu, Brau?
1: Raze Vasconcelos, tô ligado em tempo do resto.
0: É, rapaziada, tá curtindo de emoção. A todos vocês, um grande beijo.
1: É isso, Apopeba, grande abraço. A verdade de verdade é viver, maluco. Esse bem.
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3: Na Caruaru FM, você tá curtindo o Que É Bom, a gente rola. Na minha, na sua, na nossa, né? Só as melhores. Tinha que ser Caruaru FM, rapá. Agora tá chegando o Caruaru Notícias e eu volto depois do intervalo. Te espero, hein?
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4: A Agência Nacional de Vigilância Sanitária, Anvisa, determinou nesta quarta-feira a interdição cautelar da água mineral sem gás da marca Vitoriosa. Laudo emitido pelo Laboratório Central de Saúde Pública, Noel Núteus, detectou resultado insatisfatório no ensaio microbiológico, com detecção de coliformes totais em 250 ml da bebida. O produto não deve ser consumido ou comercializado até que seja comprovada a sua segurança. A Anvisa esclarece que a medida preventiva permanece vigente enquanto são realizados novos testes necessários para a investigação e para a conclusão do caso. A reportagem da Agência Brasil entrou em contato com a fabricante GEPF Agroindústria e aguarda posicionamento da empresa.
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1: Na sua rádio, 4 horas, 4 minutos.
0: Hora certa, apoio.
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0: Tá dando calor, gente. Eu vou tirar o óculos pra me enganar um pouquinho. Na vontade. Na verdade, tá dando vontade de tirar a camisa.
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2: Na Caruaru FM, o que é bom a gente rola mesmo e de verdade, né não? Aqui tem blá blá blá não, fio. É música o tempo todo. Agora a gente vai conferir o que teremos no Caruaru da Sorte. Presta atenção!
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13: Na sua rádio 4:34.
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1: Na Caruaru FM, você curtiu aí o que é bom? A gente rola nesta tardezinha marota de quinta-feira, hein? Por falar em quinta-feira, depois do intervalo, tem as 15 mais da semana em todas as rádios do Brasil. É hora de Top Hits. Fica aí que eu volto já.
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2: A probabilidade do El Niño ser muito forte neste trimestre é de 90%. A previsão é do INMET, Instituto Nacional de Meteorologia. O fenômeno climático acontece quando as águas do Oceano Pacífico ficam mais quentes do que o normal. Esse aquecimento altera os ventos e mexe com o clima em várias partes do mundo, inclusive no Brasil. Com o El Niño muito forte em setembro, outubro e novembro, o Brasil deve sentir mudanças importantes no tempo. Foi o que detalhou o meteorologista do INMET, Melqui Duarte.
3: Na região norte, por exemplo, a tendência é de menos chuvas do que o normal. Já no sul deve chover mais do que o habitual. Já no sudeste e no centro-oeste, incluindo estados como Minas Gerais, Espírito Santo, Rio de Janeiro, Goiás e parte da Bahia, o clima tende a ficar mais seco, mas as chuvas devem ser mais irregulares. Em relação às temperaturas, praticamente todo o país deve registrar calor acima da média.
2: Segundo o INMET, a combinação de calor intenso e estiagem prolongada nas regiões central e norte do país acende o alerta para o possível aumento de queimadas. Isso especialmente se o início da estação chuvosa atrasar, como já é considerado provável pelo Instituto. Diante da força do El Niño, o meteorologista Melqui Duarte destaca a principal orientação do INMET.
3: O principal conselho é seguir sempre as orientações e os alertas emitidos pela Defesa Civil. Eles informam sobre os riscos, dão recomendações específicas para cada situação e também para cada região e orientam sobre como agir em casos de emergência.
2: O INMET reforça aos órgãos públicos a necessidade de monitoramento contínuo das condições do tempo para identificar com antecedência as áreas mais vulneráveis a secas, ondas de calor e inundações.
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2: Caruaru FM agora 5:04.
3: Hora certa, apoio.
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2: Tá começando mais uma edição do Top Hits. Hoje é quinta-feira, dia da gente conferir as 15 músicas mais bombadas do Brasil esta semana, hein? A gente começa com a 15ª posição.
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0: トリさん。
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0: Faltando 16 para as 6 na sua rádio, hein?
1: Hora certa. 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

0: Camisa 10, Ludmilla!
1: Beijo, gente!
0: Obrigado, Rio de Janeiro!
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1: Na Caruaru FM, essas foram as 15 mais bombadas da semana em todas as rádios do Brasil. E assim a gente finaliza mais uma edição do Top Hits. Tá chegando por aí mensagem de paz, na sequência balada sertaneja. A gente volta a se encontrar amanhã às 3 da tarde no Que Bom A Gente Rola, combinado? Então boa noite pra todo mundo, hein? Até amanhã!
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3: Em Caruaru, 6 horas.
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0: Rodrigues.
1: Amo vocês.
0: Obrigado, querido. Obrigado, senhor.
2: Obrigado.
0: Que privilégio, que prazer.
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tem uma paz. Tem uma paz que a gente só encontra quando a gente busca lá no fundo do coração. Lá no fundo do coração de Deus.

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1: 7 da noite em Brasília.

0: do governo federal que movimentaram o país no dia de hoje.
1: Olá, boa noite.
2: Boa noite para você que nos acompanha em todo o país.
1: Quinta-feira, 3 de setembro de 2026.
2: Vamos aos destaques do dia.
1: Saúde das mulheres tem novas regras.
2: Sancionada a lei que assegura o direito de realizar a avaliação médica completa pelo menos uma vez ao ano no SUS. Márcia Fernandes.
3: O objetivo é reforçar a prevenção e ajudar a identificar doenças e outros problemas de saúde o mais cedo possível.
1: Mais segurança no Pix.
2: Contestação de golpes fica mais fácil para o usuário. Nazi Brum.
4: O sistema vai facilitar a identificação do tipo de golpe e a vítima terá um campo disponível para descrever como ocorreu a situação.
1: Está chegando o fim do prazo para escolher os livros didáticos que vão ser usados a partir do ano que vem.
2: Escolas públicas têm até 8 de setembro para definir as obras. Gabriela Noronha.
5: Os livros didáticos serão utilizados nos próximos 4 anos por estudantes e professores do 1º ao 5º ano do ensino fundamental.
1: Hoje, na apresentação da Voz do Brasil, eu, Mariana Jungmann e Luciano Seixas.
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1: A saúde das mulheres ganha novas regras no SUS.
2: Uma lei publicada nesta quinta-feira garante o direito a uma avaliação médica completa, pelo menos uma vez por ano, com exames de rotina e ações de prevenção.
3: As mulheres vão ter direito a uma avaliação médica completa pelo SUS, pelo menos uma vez por ano. A medida está prevista em uma lei publicada nesta quinta-feira no Diário Oficial da União. O objetivo é reforçar a prevenção e ajudar a identificar doenças e outros problemas de saúde o mais cedo possível. A avaliação deve incluir exames de rotina e de triagem, definidos de acordo com a idade e as principais doenças que atingem a população feminina. O atendimento também vai levar em conta fatores como condição de saúde, situação socioeconômica e local de residência. A nova lei prevê ainda campanhas para incentivar os cuidados com a saúde das mulheres. Entre as ações estão orientações sobre alimentação, atividade física, saúde mental e vacinação, além da realização de exames preventivos. As novas regras entram em vigor 180 dias depois da publicação da lei. Márcia Fernandes, para a Voz do Brasil.
1: Foi apresentada hoje a Central de Comando das UTIs Inteligentes do SUS, que monitora em tempo real os pacientes internados em 6 hospitais do Brasil.
2: Sediada na Universidade de São Paulo, a sala contará com monitoramento 24 horas e vai contribuir para o atendimento dos pacientes.
1: Para isso, as UTIs Inteligentes vão utilizar a conectividade e a inteligência artificial, como destacou o ministro da Saúde, Alexandre Padilha.
6: Inteligência artificial é uma realidade quando é aplicada a uma estrutura, ou seja, trazer essa corporação tecnológica para servir os pacientes do SUS. Isso é inovação com acesso. Essa é uma tecnologia que vai ser apropriada também pelos hospitais privados, pela saúde suplementar, vai crescer na densidade tecnológica do país.
2: A expectativa é reduzir as complicações clínicas e o tempo de internação dos pacientes, aumentar a rotatividade dos leitos e o acesso aos serviços do SUS.
1: O início das aulas desperta aquele interesse pelo material novinho que vai acompanhar o aluno durante toda a jornada daquele ano.
2: Escolas públicas de todo o país têm até a próxima terça-feira para decidir quais livros serão usados pelos próximos 4 anos.
5: Escolas públicas de todo o Brasil têm até o dia 8 de setembro para escolher os livros didáticos que serão utilizados nos próximos 4 anos por estudantes e professores do 1º ao 5º ano do ensino fundamental. O processo de seleção faz parte do Programa Nacional do Livro e do Material Didático, iniciativa executada pelo Fundo Nacional de Desenvolvimento da Educação, o FNDE, em conjunto com o Ministério da Educação. Para auxiliar as equipes na decisão, Fernanda Pacobaíba, presidente do FNDE, explica que o MEC disponibiliza o Guia Digital, ferramenta que reúne informações sobre as obras aprovadas. Segundo Fernanda Pacobaíba, os livros selecionados passam por uma análise criteriosa.
7: Porque o FNDE disponibiliza, a partir de uma seleção, junto com o Ministério da Educação, quais foram as obras selecionadas. Então, vamos imaginar, para português, tem 4 possibilidades. E aí é o professor, junto com a rede, que vai dizer, ah, eu quero a obra do autor X, porque ela tem mais a ver com a minha peculiaridade aqui.
5: A escolha dos materiais, segundo a orientação do MEC, deve ser realizada de forma coletiva, incluindo professores, coordenadores e gestores escolares. E essa decisão tem até oficina para preparar toda a equipe na escola pública onde a Juliana Cristina Silva trabalha, em Brasília. Ela é coordenadora pedagógica e afirma que é fundamental que os livros atendam à realidade dos estudantes.
8: Professora, quem está na sala de aula mais próximo ao aluno?
5: Roberto Alves, diretor da mesma escola onde a Juliana trabalha, conta que mesmo em um cenário cada vez mais cheio de telas e aparelhos eletrônicos, o livro didático segue como um aliado essencial no processo de ensino e aprendizagem.
9: O livro físico, ele é muito importante ainda, apesar de tanta tecnologia, né? Então as crianças gostam de receber, coloca o nome, coloca o telefone, coloca a série, porque não pode perder o livro, tem que ter cuidado. O livro é um parceiro do dia a dia.
5: Após a análise das obras e a definição dos livros escolhidos, o diretor da escola ainda deve enviar o registro no sistema PNLD Gestão, com acesso pela conta gov.br. Reportagem Gabriela Noronha.
1: E professores podem ter acesso a descontos em compras e serviços. Para isso, devem participar da iniciativa #TôComProf.
2: Com mais de 40 empresas físicas e online aderiram à iniciativa de bancos e farmácias a aplicativos de alimentação e cursos de pós-graduação.
1: As empresas podem ser identificadas por meio do selo #TôComProf ou ser verificadas na página do programa no portal do MEC.
2: Para ter acesso aos benefícios, basta apresentar a Carteira Nacional Docente do Brasil.
1: O documento pode ser solicitado por professores da educação básica e superior de escolas públicas e privadas de todo o país, que estejam no exercício da profissão.
2: Confira como obter o documento com Graziela Mendonça.
10: Professores da educação básica e superior já podem solicitar a Carteira Nacional Docente do Brasil. O documento pode ser emitido por profissionais em exercício em instituições públicas ou privadas de todo o país. A solicitação é feita pela internet, no sistema oficial da Carteira Nacional Docente, com acesso pela conta gov.br. O sistema verifica os critérios de elegibilidade e os dados do vínculo com a instituição de ensino. Para solicitar o documento, é necessário ter o CPF regular e cadastro ativo no E-Social pelo empregador. Depois da conferência dos dados, o professor deve completar o cadastro, enviar uma foto e confirmar as informações para a emissão da versão digital. O documento tem validade de 10 anos e possui QR Code para verificação. Ele também permite acesso a benefícios previstos para professores, como descontos em hotéis, estabelecimentos credenciados e eventos culturais, além de condições específicas em produtos e serviços. Para saber mais e solicitar a Carteira Nacional Docente, acesse maisprofessores.mec.gov.br. Graziela Mendonça, para a Voz do Brasil.
1: E por falar em pesquisa, você que é professor da educação básica, uma oportunidade de formação profissional e acadêmica.
2: O Ministério da Educação e a Coordenação de Aperfeiçoamento de Pessoal de Nível Superior, a CAPES, divulgaram mais de 8 mil vagas em cursos de pós-graduação para docentes da rede pública de ensino.
1: As oportunidades contemplam mestrado e doutorado acadêmico em áreas como matemática, letras, biologia, história e demais áreas do currículo escolar.
2: Também serão oferecidas mais de 1000 vagas para mestrado. Mestrados profissionais nas áreas de educação inclusiva e educação tecnológica.
1: Os interessados podem se inscrever pelo portal Formação Mais Professores no endereço gov.br/mec.
2: Uma mistura improvável que promete construir casas mais frescas e sustentáveis.
1: Cientistas da Universidade Federal de Lavras, em Minas Gerais, desenvolveram um bloco de concreto usando fibra de coco e restos de mineração.
2: O novo material reduz a transferência de calor e pode criar ambientes mais confortáveis.
1: Os detalhes dessa novidade você confere agora no quadro Ciência em Prática.
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12: Uma forma sustentável para um velho conhecido da construção civil. Um bloco de concreto mais resistente, feito com fibra de coco e resíduos de mineração da rocha quartzito.
13: Sou Isabelle Cristina de Carvalho Terra, sou engenheira civil e doutora em engenharia de biomateriais da Universidade Federal de Lavras. A pesquisa, ela teve como objetivo avaliar a possibilidade de produzir blocos de concreto para alvenaria incorporando dois tipos de resíduos. Resíduo de quartzito, que é proveniente da mineração, e fibras de coco, provenientes de resíduos agroindustriais.
12: Dois ingredientes inusitados e uma receita que promete conforto para os lares brasileiros. Os blocos de concreto prometem amenizar o calorão dos materiais tradicionais.
13: Os blocos convencionais de concreto, eles podem apresentar elevada transferência de calor. Então, a pesquisa mostrou que a utilização das fibras de coco reduz a condutividade térmica dos blocos. Então, na prática, isso pode contribuir para menor transferência de calor, ambientes internos mais confortáveis, menor necessidade de climatização artificial, possibilidade de redução do consumo de energia. A contribuição ambiental da pesquisa, ela é bastante significativa, porque ela transforma dois materiais que seriam considerados resíduos em matérias-primas para a construção civil. A incorporação desse material em blocos de concreto oferece uma alternativa de destinação tecnicamente viável. Isso representa uma lógica de economia circular.
12: Acompanhe a pesquisa na página da Universidade Federal de Lavras. E esse foi o Ciência na Prática, com produção de Warby Calil e edição de Edinaldo Júnior. E nosso encontro com o Saber Científico volta na próxima semana. Até lá!
2: O Pix tem novas regras para que os usuários tenham mais clareza para contestar uma operação identificada como fraude ou golpe.
1: As mudanças deverão ser efetuadas pelos bancos, dando mais liberdade para que o usuário encaminhe documentos e informações.
14: Disponível desde 1º de outubro de 2025 nos aplicativos das instituições que oferecem o Pix, a funcionalidade de contestação por meio do Mecanismo Especial de Devolução, MED, passa a contar com uma jornada mais orientativa. O sistema vai facilitar a identificação do tipo de golpe e a vítima terá um campo disponível para descrever como ocorreu a situação, inclusive com a possibilidade de anexar documentos e comprovantes que serão analisados pela instituição financeira. O MED também vai trazer orientações em casos que não envolvam fraudes, como a não entrega de produtos comprados por meio do Pix, direcionando o usuário para os canais de atendimento do consumidor. Outras mudanças se referem a funcionalidades dos aplicativos. As instituições deverão informar quando houver mudanças no destinatário de contatos salvos para operações de Pix. A função Pix automático deverá trazer em destaque a identificação do recebedor. As novas regras entram em vigor em 1º de março de 2027. O prazo é para que as instituições façam as alterações em seus aplicativos. Nazi Brum, para a Voz do Brasil.
2: Rico em proteína e nutrientes, como por exemplo ômega 3, uma gordura boa que faz bem para o cérebro e para o coração.
1: Pode ser feito assado, cozido, grelhado, ensopado.
2: Estamos falando de peixes e frutos do mar.
1: E já começou a Semana do Pescado, que estimula o consumo dessa carne tão saudável.
15: Incentivar o consumo de pescado no Brasil. Esse é o objetivo da Semana do Pescado, que este ano é realizada entre 1º e 15 de setembro. Criada em 2003 pelo Ministério da Pesca e Aquicultura, a iniciativa também tem o objetivo de valorizar o empreendedorismo pesqueiro. A campanha propõe que as pessoas criem o hábito de incluir o consumo do pescado ao menos uma vez por semana.
16: Que

0: em Itambaqui.
1: O peixe foi o meio de sobrevivência do seu Francisco dos Santos Bezerra, que desde os 9 anos de idade já acompanhava o pai, que era pescador. Hoje, aos 65 anos, está aposentado da profissão.
2: Saía assim 2:30 da manhã e quando era 1 hora da tarde já estava chegando de volta. Minha família toda eu criei a custa de pescaria.
1: E foi justamente o pescado que fez a merendeira Marli Pereira de Souza ganhar até prêmio. Só de saber os ingredientes já dá vontade de experimentar essa receita, que leva o nome de peixe joia rara.
3: Leite de coco, extrato de tomate, vem a batata inglesa, vem o queijo mussarela, que dá todo o diferencial, né? Todo o sabor no peixe. Nós colocamos o tomate, a cebola, o pimentão, a manteiga para dar aquela refogada, aquela apurada, e é onde vai dando sabor.
1: E esse prato é um dos preferidos de Ana Júlia Ramos da Silva, de 9 anos.
4: Gosto muito do peixe porque o peixe é macio e também do queijo e da batata.
1: A diretora escolar Maria Ângela Rolim de Oliveira garante que os alunos aprovam essa refeição.
5: Na escola a gente usa muitas estratégias para a criança aceitar bem o peixe. Então aqui na escola eles amam o peixe assado. Eles amam esse peixe, né, que a nossa merendeira faz com batata, com queijo mussarela. Então assim, tem uma boa aceitação.
1: O pescado chega até as escolas públicas de diferentes regiões do país por meio do PNAE, o Programa Nacional de Alimentação Escolar. Uma pesquisa nacional realizada pelo FNDE, em parceria com o Ministério da Educação e o Ministério da Pesca e Aquicultura, aponta o potencial de ampliação do pescado na merenda escolar. O levantamento revela que a inclusão do pescado nas escolas ainda possui espaço para crescimento. O ministro da Pesca e Aquicultura, Édipo Araújo, ressalta que a cadeia produtiva nacional está muito organizada e preparada para atender a demanda.
6: São pescadores, pescadoras, armadores, aquicultores, feiras e empresas que envolvem essa cadeia. O pescado brasileiro, ele precisa estar no centro da mesa da população brasileira.
1: E quem ficou com vontade de comer peixe pode conferir receitas, espécies de peixes, além de dicas sobre como escolher o pescado, saber se ele está fresco e bem armazenado no site comapescado.com.br. Reportagem Luciana Colares de Holanda.
7: Uma plataforma abre possibilidades para que pessoas com deficiência pratiquem atividades esportivas.
8: Mas quem pode participar? No Paradesporto, atletas com diferentes tipos de deficiência podem competir.
7: Para promover disputas justas e significativas, existe um sistema de classificação que determina quem é elegível para competir e agrupa os atletas em classes esportivas, considerando o impacto da deficiência nas atividades fundamentais de cada modalidade.
9: Atleta paralímpica de tênis de mesa, Carla Maia, conta como o esporte transformou sua vida.
10: Trouxe propósito, me trouxe desafio, me trouxe saúde, oportunidade até como repórter depois. Por isso eu indico para todo mundo.
9: E para quem deseja começar a praticar uma modalidade paralímpica, como Carla Maia, o Comitê Paralímpico Brasileiro oferece uma plataforma que reúne orientações sobre como dar os primeiros passos e permite localizar clubes e associações que desenvolvem atividades esportivas adaptadas. A página Quero Ser Atleta Paralímpico está disponível no site cpb.org.br. Ela apresenta informações para quem pretende iniciar no esporte, seja por lazer e inclusão, ou seja, com o objetivo de seguir uma trajetória no alto rendimento. A ferramenta também facilita a busca por instituições que atuam no esporte paralímpico. Segundo o Comitê Paralímpico, existem atualmente mais de 1.000 associações dedicadas ao desporto para pessoas com deficiência em todas as regiões do Brasil. O secretário nacional de Paradesporto do Ministério de Esporte, Fábio Araújo, explica qual é o primeiro passo para encontrar a modalidade adequada.
11: Então, procure uma entidade que ofereça um esporte inclusivo
0: acessível e seguro, porque quando você insere o esporte na sua vida, você não está falando só de competição, você está falando de empoderamento, ela vai buscar uma educação melhor, uma vida social, ela vai buscar seus direitos, ela vai buscar emprego melhor. Então o esporte é a porta de entrada para muitas outras coisas dentro da vida da pessoa com deficiência.
9: E o tipo de deficiência e como ela impacta a execução das atividades não impede a prática de qualquer modalidade. No paradesporto, os atletas passam por uma classificação. O objetivo é minimizar o impacto da deficiência sobre o resultado da competição. O processo é realizado por classificadores certificados que levam em consideração quanto a deficiência afeta a execução das tarefas e atividades fundamentais de determinado esporte. Assim, os atletas podem competir de forma justa em cada modalidade. Reportagem Cleide Lopes.
8: Dia 7 de setembro, próxima segunda-feira, celebramos a independência do Brasil. Mas para chegar a essa conquista, a história começou bem antes de 1822.
7: Foi resultado de um processo que não ocorreu apenas às margens do Ipiranga, mas que envolveu guerras na Europa e Brasil.
8: E não só com personagens dos livros, mas brasileiros anônimos em diversas regiões do país.
7: Vamos conhecer um pouco mais sobre essa história na reportagem de Graziele Bezerra.
11: No início do século XIX, a Europa estava em guerra. O imperador francês Napoleão Bonaparte decretou o impedimento do comércio dos países europeus com a Inglaterra. Diante da recusa de Portugal em aderir e a ameaça de uma invasão francesa, o príncipe regente Dom João decidiu transferir a corte portuguesa para o Rio de Janeiro. Foi então que o Brasil deixou de ser

0: Ou seja, é um rompimento entre o herdeiro da coroa portuguesa e a monarquia que estava em Lisboa. E a partir daí, diria assim, que o processo se torna irreversível, né?
1: No dia 7 de setembro, nas proximidades do rio Ipiranga, Dom Pedro recebeu cartas com notícias e decisões das cortes portuguesas. E foi ali que ocorreu o episódio que entrou para a história como o Grito da Independência, como detalha o historiador e diretor do Museu do Ipiranga, Paulo Garcês Marins.
2: Aqui foi declarada a independência, porém, essa independência foi pactuada no Rio de Janeiro, naquilo que viria a se tornar a Corte Imperial. Com as elites do país fazendo um movimento bastante conservador nesse processo de independência.
1: Outros personagens tiveram participação direta no processo de independência, como o ministro José Bonifácio e a princesa Leopoldina, esposa de Dom Pedro. Sem eles, provavelmente Dom Pedro não teria conseguido aguentar a pressão entre a corte de Lisboa e os interesses brasileiros, segundo o jornalista e escritor Laurentino Gomes. Mas ele lembra também de outros brasileiros que protagonizaram a independência.
0: Os brasileiros de 1821 e 1822 sonharam grande. Brasileiros ricos, imperiais, mas também brasileiros pobres, brasileiros escravizados, brasileiros simples, anônimos. Sonharam que o Brasil poderia se manter como um país unido, que não se dividisse, um país que se tornasse independente de Portugal e tivesse grandes ambições. Esse Brasil aconteceu. Nós temos o Brasil hoje graças aos sonhos daquela época.
1: Para consolidar a independência, ocorreram confrontos em diferentes regiões do país. Houve combates e mortes no Ceará, no Piauí, no Pará e, sobretudo, na Bahia, onde foram desencadeadas as batalhas de Pirajá e de Itaparica. Com colaboração de Malu Prado, reportagem Graziele Bezerra.
3: Estava na lista de espera do ProUni e foi chamado, tem até o dia 14 de setembro para comprovar as informações apresentadas na inscrição.
4: A documentação deve ser entregue à instituição de ensino indicada pelo candidato.
3: Cada faculdade ou universidade define o formato de recebimento dos documentos exigidos, que pode ser presencial ou online.
4: Quem não apresentar os dados no prazo, perde a vaga.
3: O programa Universidade para Todos usa a nota do Enem para conceder bolsas em instituições particulares de ensino.
4: E essas foram as notícias do governo federal.
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4: Com produção da empresa Brasil de Comunicação.
3: Fique agora com as notícias do Poder Judiciário e do Congresso Nacional. Boa noite.
4: Boa noite para você, até amanhã.
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7: Jornada Ítalo Hispano-Brasileira de Direito Público foi encerrada no Supremo Tribunal Federal com um debate sobre integridade do processo democrático eleitoral.
8: Para STJ, comprador de celular defeituoso, não está dispensado automaticamente de aguardar prazo legal para conserto.
7: Bancário chamado de devagarinho, obtém aumento de indenização na Justiça.
8: Boa noite, eu sou o Arthur Filho.
7: E eu sou Walter Lima.
8: A 17ª Jornada Ítalo Hispano-Brasileira de Direito Público foi encerrada nesta quinta-feira no Supremo Tribunal Federal com debates sobre integridade do processo democrático eleitoral e o papel da Justiça Constitucional.
7: O encontro, iniciado ontem, reuniu magistrados, professores e pesquisadores do Brasil, da Itália e da Espanha. Marta Ferreira.
9: A jornada teve como tema resistência democrática e justiça constitucional. Na terceira e última sessão do evento, os debates abordaram a atuação da justiça constitucional para garantir a regularidade das eleições. O diretor do Centro de Estudos Constitucionais do STF, Fernando Facuri Scaff, apresentou o panorama dos acontecimentos posteriores às eleições presidenciais de 2022 e exibiu vídeo institucional sobre os ataques às sedes dos três poderes em 8 de janeiro de 2023. Ele citou as investigações

0: investigações, os processos e os julgamentos decorrentes dos ataques. Segundo SCAF, o cenário político brasileiro continua marcado por disputas intensas e críticas ao Supremo e ao sistema de justiça.
1: STJ entende que comprador de celular defeituoso não está dispensado automaticamente de aguardar prazo legal para o conserto.
2: O prazo definido em lei é de até 30 dias para o fornecedor resolver o problema. Fátima Uchoa.
3: A Defensoria Pública do Rio de Janeiro ajuizou ação civil pública contra as operadoras Claro, Oi, TIM e Vivo, alegando que o celular é produto essencial e por isso seria abusiva a prática dos fornecedores de não disponibilizar o direito imediato à troca, à devolução do valor pago ou ao abatimento do preço. Mas o Tribunal de Justiça Estadual discordou. No voto condutor do julgamento pelo STJ, o ministro Ricardo Villas Boas Cueva observou que, em regra, só após os 30 dias é que a lei garante ao consumidor uma dessas três opções. E embora o celular seja importante na vida cotidiana, cabe ao juiz analisar cada caso se o aparelho é essencial para a pessoa, a ponto de serem dispensados os 30 dias.
1: Um bancário que era alvo frequente de apelidos e brincadeiras ofensivas por causa de uma doença relacionada ao trabalho vai receber uma indenização maior por danos morais.
2: A decisão é da terceira turma do Tribunal Superior do Trabalho, Samanta Flor.
4: O bancário foi diagnosticado com LER-DORT, doença que afetava os movimentos e dificultava que ele realizasse algumas tarefas. O trabalhador passou a ser alvo frequente de comentários e brincadeiras ofensivas entre os colegas. Para a terceira turma do TST, além da repetição das ofensas, houve omissão da empresa em impedir a situação. Por isso, a corte elevou a indenização por danos morais de 10 mil para 20 mil reais.
1: Tribunal Superior Eleitoral celebra Pacto Nacional pela Paz e Tolerância nas eleições 2026.
2: Acordo busca promover diálogo, segurança, pluralismo e fortalecimento da democracia no pleito de outubro. Fábio Ruas.
5: O pacto foi firmado nesta quinta-feira com instituições da sociedade civil e organizações religiosas. O objetivo é fortalecer a democracia, promover a convivência pacífica e contribuir para a realização de eleições livres, seguras e legítimas. Na abertura do evento, o presidente do TSE, ministro Cássio Nunes Marques, disse que o tribunal dá um passo que transcende o calendário eleitoral por um propósito comum de fortalecer a democracia brasileira e reafirmar um de seus pilares constitucionais, o pluralismo político. Ele disse também que é necessário construirmos um ambiente em que ninguém tenha medo de votar, de manifestar opinião, de participar da vida pública ou de defender as próprias convicções.
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1: A você uma boa noite.
2: E até amanhã.
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8: Eu sou Paula Groba.
9: E eu sou Humberto Pinheiro.
8: E estes são os destaques de hoje do Jornal do Senado, que começa agora.
9: Aprovada MP da taxa das blusinhas, que zera imposto sobre compras internacionais de até 50 dólares.
8: Congresso aprova medida para acelerar fila de benefícios do INSS.
9: Senado aprova a criação de Universidade Federal da Fronteira Norte.
8: Boa noite.
9: Boa noite.
8: O Senado confirmou o fim da taxa das blusinhas, que é um imposto nas compras internacionais de até 50 dólares.
9: A medida ainda determina a realização de avaliações periódicas sobre os impactos da desoneração fiscal. E mais, o texto ainda prevê isenção de impostos para medicamentos de doenças raras que não tenham similar no Brasil. Repórter Márcio Maturana.
10: Agora é definitivo. Compras internacionais de até 50 dólares, cerca cerca de R$ 250, não pagam mais o imposto de importação, que era de 20%. A senadora Leila Barros, do PDT do Distrito Federal, foi a relatora na comissão mista da medida provisória.
11: Enquanto o viajante que se desloca ao exterior já goza de isenções de tributos federais sob a bagagem no valor de US$ 1.000, a família de baixa renda que não viaja não dispõe desse mesmo canal desonerado. A única forma de disposição desse extrato social para adquirir produtos importados de pequeno valor é pela remessa internacional.
10: Nas compras de até US$ 3.000, as alíquotas da importação serão reduzidas de 60% para 30%. Uma das mudanças é a isenção de impostos para medicamentos de doenças raras que não tenham similar no Brasil. Outras são a adoção de medidas para a venda de produtos ilegais e a realização de avaliações periódicas sobre os impactos da desoneração. O primeiro em 3 meses e os seguintes em intervalos de no máximo 6 meses, como explicou Leila Barros.
12: A gente atendeu em parte a maior preocupação do setor, que é a avaliação, dando essa autonomia ao Ministério da Fazenda, a avaliação de 6 em 6 meses e também passar pelo Executivo a avaliação do Congresso Nacional anualmente.
10: O imposto sobre importações de até US$ 50 ganhou o apelido de taxa das blusinhas, mas existia para qualquer tipo de produto, como eletrônicos ou cosméticos, em compras internacionais que ficaram populares em sites e aplicativos de celular. Já a cobrança do ICMS continua igual para compras de qualquer valor, porque a alíquota desse imposto é definida pelos estados.
8: E o Senado enviou para a sanção presidencial a prorrogação até 2030 de incentivos fiscais a programas de atenção à saúde oncológica e de pessoas com deficiência.
9: Com a medida, empresas poderão continuar direcionando parte de seus impostos para financiar projetos de entidades sem fins lucrativos que atuam na prevenção, no diagnóstico e no tratamento. Repórter Pedro Pincer.
13: O projeto altera o funcionamento do Programa Nacional de Apoio à Atenção Oncológica e do Programa Nacional de Apoio à Atenção da Saúde da Pessoa com Deficiência. O texto prorroga até o ano calendário de 2031 a possibilidade de dedução do imposto de renda para doações destinadas aos dois programas. Com a medida, empresas poderão continuar direcionando parte dos seus impostos para financiar projetos de entidades sem fins lucrativos que atuam na prevenção, diagnóstico e tratamento de doenças oncológicas, bem como em serviços de reabilitação e tecnologias assistivas. A relatora, senadora Mara Gabrilli, do PSD de São Paulo, ressaltou que a aprovação não vai significar aumento de despesas.
14: Não há no texto ampliação de percentuais de dedução, criação de novos benefícios ou majoração de despesa orçamentária direta. Os limites e condições para usufruto do benefício permanecem inalterados, de modo que a renovação do incentivo não implica aumento de renúncia fiscal em termos percentuais, mas apenas a manutenção do regime vigente por mais um ciclo.
13: O texto também atualiza a legislação para incluir o termo correto transtorno do espectro autista e adequa as referências às normas de certificação de entidades beneficentes.
8: A fila de benefícios do INSS é um dos principais desafios da Previdência. Para reduzir a espera de quem precisa de uma resposta sobre aposentadorias, auxílios e outros benefícios, o Congresso aprovou uma medida provisória que amplia a força-tarefa do INSS e da Perícia Médica Federal.
9: A medida reforça as equipes do órgão e da Perícia Médica Federal com o objetivo de acelerar a análise dos pedidos que estão há mais de 30 dias na fila. Repórter Rodrigo Rezende.
15: O Congresso aprovou a medida provisória que ampliou a força-tarefa do INSS e da Perícia Médica Federal com o objetivo de diminuir a fila de cidadãos que aguardam benefícios previdenciários. A ideia da MP é dar celeridade à análise dos pedidos, principalmente para aqueles que estão aguardando há mais de 30 dias na fila. A relatora, senadora Zenaide Maia, do PSD do Rio Grande do Norte, destaca que desde a edição da MP, os resultados já são significativos.
16: Os resultados alcançados em 2021 2026 evidenciam a efetividade do programa. Entre janeiro e junho, o número de processos pendentes de análise ou de perícia médica inicial caiu de 2,7 milhões para 1,7 milhão. A redução foi ainda mais expressiva nos processos com tempo de espera superior a 45 dias, que passaram de 1,7 milhão para apenas 557 mil.
15: Como não houve modificação por deputados e senadores no conteúdo da MP enviada pelo Poder Executivo, o texto será agora promulgado pelo Congresso.
8: Atos de crueldade contra animais poderão estar entre as hipóteses que autorizam a aplicação de medidas socioeducativas de internação para crianças e adolescentes.
9: Projeto com essa determinação teve a votação concluída na Comissão de Constituição e Justiça e deve seguir diretamente para análise da Câmara dos Deputados. Repórter Bruno Lourenço.
17: O projeto de lei inclui ações contra animais, praticadas com crueldade extrema ou com potencial concreto de causar lesão grave ou morte, como nova hipótese de internação para menores de idade. A proposta também aumenta penas para maus-tratos contra animais em geral. A relatora, senadora Leila Barros, do PDT do Distrito Federal, defendeu maior cuidado com os animais.
11: A vedação à crueldade, ela constitui fundamento central do direito animal brasileiro e confere proteção aos animais individualmente considerados. Essa proteção constitucional também se relaciona à dignidade da pessoa humana na medida em que a submissão de animais à crueldade degrada os próprios valores éticos que devem orientar as ações humanas e a atuação estatal.
17: O texto ainda aumenta a punição em casos que envolvam tortura, abuso sexual ou transmissão das agressões pela internet.
8: E avançou no Senado a criação de um serviço de telefone nacional gratuito para encaminhar denúncias de maus-tratos a animais. A proposta assegura o direito ao anonimato dos denunciantes.
9: O projeto define como maus-tratos atos de crueldade, abandono, agressão, mutilação, falta de alimentação e cuidados, além de trabalho excessivo ou inadequado. O abandono também é considerado maus-tratos. A matéria seguiu para análise do plenário em regime de urgência.
8: O Senado aprovou o projeto do Executivo que cria a Universidade Federal da Fronteira Norte.
9: A nova instituição herdará a estrutura, os estudantes, servidores e professores atualmente vinculados ao campus Oiapoque da Universidade Federal do Amapá. Repórter Alexandre Campos.
15: A população do extremo norte do Amapá, que vive no município do Oiapoque e imediações, contará com uma nova instituição de ensino superior. Isso porque o Senado aprovou nesta quinta-feira o projeto do Executivo que cria a Universidade Federal da Fronteira Norte a partir do desmembramento da Universidade Federal do Amapá. Em julho, um projeto semelhante havia sido analisado pelos senadores. No entanto, a proposta foi vetada pelo governo por ter sido apresentada por parlamentar e não pelo Poder Executivo, como manda a Constituição. Representante do Amapá, o presidente do Senado, Davi Alcolumbre, destacou a importância estratégica da Universidade Federal da Fronteira Norte.
18: É fundamental termos a condição de formarmos capacidade intelectual na academia, na universidade, no conhecimento, nessa nova perspectiva das riquezas da exploração do petróleo e das riquezas que o petróleo pode proporcionar para o Brasil e vai proporcionar para a Amazônia, de conhecimento, de inteligência, e a universidade, só ela é capaz de gerar todas essas perspectivas.
15: Além da oferta de vagas em cursos de graduação e pós-graduação, a nova instituição também atuará em pesquisa e extensão e buscará promover o desenvolvimento regional. O projeto segue para a sanção presidencial.
9: Com edição de Paulo Groba e trabalhos técnicos de Eliseu Caires, o Jornal do Senado fica por aqui. Acompanhe agora as notícias da Câmara dos Deputados. Boa noite.
8: Boa noite e até amanhã.
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19: Plenário da Câmara zera imposto sobre importações de até 50 dólares.
20: Câmara confirma Brasil em acordos de proteção à mulher no trabalho.
19: Deputados aprovam Plano Nacional de Cultura para a próxima década.
20: Boa noite. A Câmara aprovou o Plano Nacional de Cultura para os próximos 10 anos. O repórter Antônio Vital tem os detalhes da proposta.
21: A Câmara dos Deputados aprovou o projeto do governo que institui o Plano Nacional de Cultura para os próximos 10 anos.
0: proposta estabelece princípios, diretrizes, eixos estratégicos e mecanismos de gestão para orientar as políticas culturais do país. Entre os princípios das políticas públicas voltadas para o setor estão o respeito à diversidade cultural, a valorização dos trabalhadores e a garantia de direitos, como o acesso universal à cultura, a liberdade de expressão e a preservação do patrimônio imaterial. Entre os eixos estratégicos estão o financiamento descentralizado, a redução das desigualdades regionais no acesso aos recursos, a presença das artes e da cultura nos currículos escolares e a proteção de culturas tradicionais, indígenas e de matriz africana. Outro eixo é a proteção de direitos autorais no ambiente digital, principalmente em função do uso de ferramentas de inteligência artificial. Cada eixo apresenta objetivos que servirão de base para a elaboração de metas específicas, ainda a ser definidas. O texto também prevê mecanismos de monitoramento do alcance dessas metas, tanto pelo governo federal quanto por estados e municípios. A proposta foi enviada pelo governo ao Congresso no ano passado, a partir de debates da 4ª Conferência Nacional de Cultura e consultas abertas ao público pela plataforma Brasil Participativo, com mais de 85 mil acessos. O relator da proposta, deputado Pedro Czai, do PT de Santa Catarina, acrescentou outros pontos ao projeto, como a prorrogação até 2028 do prazo para que estados e municípios façam a adesão ao Sistema Nacional de Cultura ou criem seus próprios fundos de cultura como condição para receberem recursos da Política Nacional Aldir Blanc de Fomento à Cultura. Esse prazo hoje termina no ano que vem. Pedro Czai disse que os objetivos, diretrizes e eixos estratégicos do Plano Nacional de Cultura contam com fontes de recursos e incentivos fiscais já existentes, mas ele anunciou que o governo vai elaborar um projeto para aumentar as fontes de financiamento para o setor.
21: As ações estratégicas e os indicadores serão democraticamente construídos com estados e municípios do Brasil. Isso para deixar claro, diferente do Plano Nacional de Educação, nós fizemos metas, definimos financiamento, definimos PIB, etc. Neste ponto, em relação ao financiamento, nós vamos apresentar um outro projeto para discutir novas formas de financiamento da cultura brasileira.
0: O projeto cria um colegiado para gerir o Plano Nacional de Cultura, com representantes do Ministério da Cultura, do Conselho Nacional de Política Cultural e dos órgãos gestores dos estados e municípios. A aprovação do Plano Nacional de Cultura para os próximos 10 anos foi acompanhada no plenário pela ministra da Cultura, Margarete Menezes, e foi comemorada pela bancada do governo. A deputada Jandira Fegali, do PCdoB do Rio de Janeiro, destacou a importância da cultura para o país.
22: Cultura é economia, é trabalho, é disputa, é compreender o Brasil profundo, é entender o que ele é capaz, de que forma a gente faz a integração civilizatória de toda a sociedade na sua diversidade. Não há nenhuma luta de resistência e luta por independência que a cultura não tenha sido um fator fundamental. E no momento que tenta nos recolonizar, aprovar esse plano é um instrumento de resistência.
0: O projeto que institui o Plano Nacional de Cultura para os próximos 10 anos foi enviado para análise do Senado. Da Rádio Câmara de Brasília, Antônio Vital.
23: Saúde. Rosiana Sarney, do MDB do Maranhão, quer obrigar o SUS a encaminhar pacientes com câncer para hospitais privados quando os prazos legais para diagnóstico ou início do tratamento não forem cumpridos. A medida também prevê encaminhamento preventivo quando o atendimento público estiver prestes a estourar o prazo.
20: Rosiana Sarney afirma que a proposta dá efetividade aos prazos já previstos para o atendimento oncológico. Pelo texto, o paciente deverá ser comunicado do encaminhamento, terá transporte garantido quando necessário e continuará acompanhado pela rede pública durante todo o tratamento.
23: Previdência. Beto Preto, do PSD do Paraná, propõe que a remuneração de adolescentes e jovens contratados como aprendizes deixe de entrar no cálculo da renda familiar do Bolsa Família. A medida valeria durante a vigência do contrato de aprendizagem e preservaria os demais critérios do programa.
20: Beto Preto explica que a proposta evita que famílias percam o benefício quando um jovem consegue o primeiro emprego como aprendiz. O deputado afirma ainda que a mudança incentiva a qualificação profissional e reduz a evasão escolar.
23: Trabalho. A Câmara aprovou a adesão do Brasil a 2 tratados internacionais sobre trabalho que protegem as mulheres. O repórter Marcelo Lascher traz os detalhes.
1: A Câmara dos Deputados aprovou a adesão do Brasil a dois tratados internacionais sobre direitos dos trabalhadores e, em especial, as mulheres. Um dos textos aprova a adesão do Brasil à Convenção da Organização Internacional do Trabalho, a OIT, com medidas contra violência e assédio no trabalho. A Convenção 190 da OIT é o primeiro tratado internacional a reconhecer o direito de todas as pessoas a um mundo de trabalho livre de violência e assédio. Os países que ratificarem o texto ficam obrigados a adotar medidas para proibir violência e assédio contra trabalhadores e garantir reparação às vítimas e sanções aos autores. A Convenção considera violência e assédio baseados no gênero como práticas inaceitáveis e inclui o assédio sexual como violência praticada contra as pessoas em razão de seu sexo e gênero. Outro trecho estabelece que as medidas previstas na Convenção se aplicam à violência e assédio que ocorrem no trabalho, inclusive durante os deslocamentos do empregado. A adesão do Brasil ao tratado recebeu parecer favorável da relatora, a deputada Benedita da Silva, do PT do Rio de Janeiro, mas foi criticada pelo deputado Kim Kataguiri, do Missão de São Paulo. Segundo ele, os termos que designam o assédio no ambiente de trabalho são vagos e podem encarecer os encargos trabalhistas.
3: Gente, não é à toa que só 30% dos países que integram a OIT concordaram com esse tratado. Nós, mais uma vez, Brasil, América Latina, África, estamos sendo feitos de tonto pela Europa, que vão lá, usam seus 3 votos, cada país lá na OIT, e empurram legislação trabalhista para nós. A gente fica com a legislação mais cara, a gente fica com a legislação mais burocrática.
1: O plenário também aprovou a adesão do Brasil a outra convenção da OIT, esta voltada para promover a igualdade de oportunidades de tratamento para trabalhadores, homens e mulheres, com responsabilidades familiares. Segundo a convenção, as responsabilidades familiares não podem ser usadas como uma razão para demissão. Os trabalhadores devem ter direito à livre escolha de um emprego levando em conta suas necessidades com responsabilidades familiares. A deputada Benedita da Silva também ofereceu parecer favorável à adesão do Brasil a esse tratado.
4: A ratificação da Convenção reforça demais as respostas às interrupções de trajetória laboral impostas pelas responsabilidades de cuidado, que reduzem a densidade contributiva das trabalhadoras e comprometem sua cobertura previdenciária na velhice.
1: As propostas que ratificam a adesão do Brasil às duas convenções da Organização Internacional do Trabalho sobre assédio e cuidado seguiram para análise do Senado. Da Rádio Câmara de Brasília, com informações de Antônio Vital, Marcelo Larcher.
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24: Segurança Pública.
20: Silvia Cristina, do PP de Rondônia, defende a aprovação da proposta de emenda à Constituição que reduz a maioridade penal de 18 para 16 anos. A deputada argumenta que a medida pode ajudar a reduzir a violência e responsabilizar jovens envolvidos em crimes graves.
23: Silvia Cristina cita a experiência pessoal com a violência ao lembrar o assassinato do pai e diz que criminosos adultos usam adolescentes para cometer delitos. Para ela, é preciso endurecer as punições para quem participa da destruição de famílias por meio da criminalidade.
25: Se diminuir a maioridade, até porque rapaz e meninas, aos 16 anos, eles já votam, já casam, já sabem muito bem, já têm noção do que estão fazendo, a gente diminui essa violência que assola o Brasil. Então, é um fato que causa muita discussão, mas para quem sabe, já sofreu na pele o efeito da violência, não pode deixar de ser favorável a algo que a gente sabe que tem que ser mais rigorosa, nós temos que ser mais rigorosos nas penalidades de quem sabe que está destruindo família.
20: Sargento Faur, do PL do Paraná, apoia a redução da maioridade penal para casos de crimes graves. O parlamentar lembra sua experiência na Polícia Militar para defender punições mais severas a infrações hediondas e de envolvimento com o crime organizado.
2: Muitas vezes fala-se que queremos prender crianças. É mentira. Nós queremos prender menores bandidos. Menores cometem crimes graves transportando drogas químicas, estuprando e matando crianças, matando pessoas para roubar. Precisam ser punidos severamente de acordo com a gravidade dos seus crimes. Comissão especial instalada, já começamos os trabalhos e tive contato com o relator e ele deu a entender que vai fazer uma consulta pública, um plebiscito para que o povo decida finalmente se quer ou não a redução da maioridade penal no Brasil.
23: Na opinião de Sargento Faur, a revisão da legislação penal responde a uma demanda expressiva da sociedade por mais segurança. O deputado garante que a maioria dos integrantes da comissão especial é favorável à proposta.
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24: Justiça.
20: Acácio Favacho, do MDB do Amapá, é autor de proposta que consegue gratuidade da justiça a pessoas que recorram ao judiciário para obter atendimento de saúde do poder público ou de planos privados. Pela matéria, o benefício poderá ser concedido antes da análise da situação financeira do paciente.
23: A gratuidade abrange ações sobre medicamentos, tratamentos, cirurgias, internações e outros recursos relacionados à saúde. Acácio Favacho avalia que a medida facilita o acesso à justiça em situações nas quais os gastos médicos podem comprometer a renda do paciente.
24: Política.
20: Vinícius Gurgel, do PL do Amapá, apoia projeto que impede condomínios e proprietários de proibir o funcionamento de sedes partidárias em imóveis comerciais. De acordo com a proposta, a regra vale desde que sejam respeitadas normas de segurança, acessibilidade e vizinhança.
23: Vinícius Gurgel considera que a medida protege a liberdade de organização dos partidos políticos. O texto torna nulas cláusulas que imponham esse tipo de restrição e prevê que o prejudicado solicite a reparação por eventuais danos. A matéria está no Senado após a aprovação da Câmara.
24: Desenvolvimento Regional.
20: Altineu Cortes, do PL do Rio de Janeiro, defende um regime especial para acelerar obras de reconstrução em cidades atingidas por eventos climáticos extremos. Ele explica que a proposta simplifica licitações, reduz prazos administrativos e prioriza a recuperação da infraestrutura.
23: Na visão de Altineu Cortes, é preciso agilizar as ações de reconstrução e prevenção em estados e municípios em situação de calamidade pública. Para ele, o Estado precisa garantir socorro rápido e eficiente às populações afetadas por desastres naturais.
20: Paulo Litro, do União do Paraná, apresentou o projeto que reforça as regras de segurança para a abertura de comportas de barragens. A proposta do parlamentar determina que a liberação da água seja feita de forma gradual, conforme o volume de chuvas e o nível dos reservatórios.
23: Paulo Litro também propõe a instalação de sistemas de alerta para moradores de áreas próximas às barragens. O texto, que atualmente tramita na Comissão de Integração Nacional, prevê ainda a divulgação dos planos de abertura das comportas para reduzir riscos de inundações.
24: Votação.
20: Deputados aprovam medida que isenta de imposto compras internacionais de no máximo 50 dólares. O repórter Antônio Vital tem mais informações sobre a chamada taxa das blusinhas.
0: A Câmara dos Deputados aprovou medida provisória que isenta do imposto de importação as compras internacionais de até 50 dólares, conhecida como taxa das blusinhas. A medida provisória, aprovada faltando 5 dias para perder a validade, já está em vigor desde maio, quando foi publicada. Até então, as compras de até 50 dólares pagavam taxa de 20%. O texto também zera a alíquota de importação para medicamentos destinados a doenças raras que não tenham similar nacional. Estabelece ainda taxação de 30% para as compras entre 50 e 3 mil dólares. com a possibilidade de o governo impor limites para os produtos mais caros. Além disso, obriga as plataformas de comércio eletrônico a adotarem mecanismos contra fraudes, como preços fictícios abaixo dos preços reais e fracionamento das compras de modo a evitar a taxação. O descumprimento sujeita as empresas a multas, suspensão de atividades e até proibição de operar no país. O texto final cria ainda um sistema de avaliação periódica sobre os impactos da isenção, com dados sobre os impactos da medida sobre os empregos, a arrecadação e o comércio. Os relatórios devem considerar especialmente setores considerados mais atingidos pela concorrência de produtos importados, como de roupas, calçados, brinquedos e cosméticos. Deputados da oposição criticaram a proposta e disseram que o fim da taxação sobre os produtos importados prejudica a indústria e o varejo nacionais. Foi o que disse o deputado Gilson Marques, do Novo de Santa Catarina.
10: O empreendedor brasileiro, aquele que paga DARF, que paga Selic a 15%, que contrata e pagar um imposto caríssimo, tem que concorrer com o exterior. A China, por exemplo, que tem regra trabalhista análogo à escravidão, que se diz, entra no solo brasileiro sem nada de imposto.
0: Já deputados da base do governo disseram que eventual prejuízo a comerciantes e fabricantes brasileiros será compensado com a entrada em vigor da reforma tributária no ano que vem, o que vai acabar com o imposto cumulativo sobre os produtos. O deputado Reginaldo Lopes, do PT de Minas Gerais, disse que a medida beneficia quem não pode fazer compras pessoalmente no exterior.
11: É fundamental para aquelas pessoas de menor poder econômico, que não têm condição de fazer viagens internacionais, como os 16 milhões de brasileiros assim fazem e têm o direito à isenção até $2.000.
0: Já o presidente da Câmara, Hugo Mota, disse que a medida beneficia também aqueles empreendedores que dependem de compras no exterior para seu comércio. Ele disse que a Câmara está atenta ao impacto da isenção no setor de varejo.
12: Sabemos que existem preocupações da indústria e do varejo em relação a essa medida. E a Câmara dos Deputados não dará as costas a essas preocupações. A Câmara continuará dialogando com o setor produtivo, buscando conciliar a proteção do poder de compra das famílias, sem deixar de olhar para a competitividade da indústria e a força do varejo nacional.
0: A medida provisória que isenta do imposto de importação as compras internacionais de até $50 seguiu para análise do Senado. Da Rádio Câmara de Brasília, Antônio Vital.
23: Logo em seguida, a aprovação da MP na Câmara, o Senado retomou sessão própria com a inclusão do tema na pauta de votações.
24: Economia.
20: Mauro Benevides Filho, do União do Ceará, é autor de proposta que obriga o Banco Central a enviar ao Congresso as informações solicitadas por deputados e senadores. Ele explica que a medida visa dar mais transparência à relação entre a instituição e o Poder Legislativo.
13: Restabelecer a obrigatoriedade do Banco Central prestar informações ao Congresso Nacional, tanto à Câmara quanto ao Senado, de qualquer informação que o Congresso deseje. Por exemplo, eu quero pedir informação não só do Brasil, quero pedir informação quanto é a taxa de juros lá da Suíça. O Banco Central tem isso e terá que informar para a gente poder fazer uma avaliação da atuação do Banco Central, que eu acho que o Banco Central hoje privilegia muito o sistema financeiro, com taxas de juros muito elevadas, em detrimento da iniciativa privada, das famílias, das pessoas, e nós temos, portanto, que acabar com isso.
23: Mauro Benevides Filho avalia que a fiscalização do Congresso pode ampliar a responsabilidade do Banco Central na definição da política monetária do país. Ele avalia que a taxa de juros atual representa um custo adicional de pelo menos R$ 300 bilhões por ano.
20: Kleber Verde, do MDB do Maranhão, apresentou o projeto que altera o sistema de consórcios para garantir novos direitos aos participantes desistentes e excluídos. O deputado propõe regras para a devolução de valores, limita multas e veda a cobrança de taxa de administração após a saída do grupo.
23: Kleber Verde acrescenta que o texto prevê o envio de saldos não resgatados ao Banco Central para, segundo ele, facilitar o resgate do dinheiro. Na opinião do parlamentar, a medida busca dar mais transparência e equilíbrio à relação entre clientes e administradoras.
20: Termina agora o Jornal Câmara dos Deputados, produzido pela Rádio Câmara, com trabalhos técnicos de Everson Urani e apresentação de José Carlos Andrade e Márcio Aquilissardi. Uma boa noite para você.
23: Ótima noite. A Voz do Brasil está de volta amanhã.
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12: Beleza, beleza, galera, vamos embora. Caruaru FM, a rádio rock da cidade. Victor Hugo por aqui em mais um Rock Life. E vamos começando esse primeiro bloco com muita música pra você. Tocar as músicas que fizeram parte da trilha sonora de sua vida. Vamos lá então, porque até 10 horas da noite a gente tem muita música pra você.
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1: Beleza, beleza, galera, vamos embora! Caruaru FM, a Rádio Rock da cidade de Vitor Hugo, encerrando aqui o primeiro bloco desse Rock Life dessa quinta-feira. Fica antenado daqui a pouco.

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7: Beleza, beleza, galera. Vamos embora. Caruaru FM, a rádio rock da cidade. Vitor Hugo por aqui em mais uma quinta-feira. Começando o segundo bloco do Rock Life. Até 10 horas da noite tem muita música pra você. As músicas que fizeram parte da história da sua vida. E a Caruaru FM, lógico, faz parte dessa história também. Vamos embora, então. Começando esse segundo bloco. Daqui a pouco eu tô de volta.
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1: Beleza, beleza, galera. Vamos embora, encerrando o segundo bloco aqui do Rock Life dessa quinta-feira. Vamos para um comercialzinho bem rápido. Daqui a pouco o Vitor Hugo tá de volta.
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